0: É aquilo que eu há bocadinho disse, que é mostrarem-se interessados.
1: Uhum.
0: Não é?
1: Até para avaliarem o tipo de jogo, não é?
0: Sim.
1: Isso é permitido se eles mostrarem, ou não, e adequado para a idade.
0: Exatamente. Se eles mostrarem interessados, à partida não há motivo nenhum para que haja, digamos assim, a tendência para esconder.
1: Uhum.
0: Não é?
1: Sim.
0: A tendência para esconder. É a mesma coisa dos conteúdos que eles veem na net. Não, é? Não sou apologista que os pais saibam as passwords.
1: Achas que não?
0: Não.
1: Uhum.
0: Nem o contrário. Os pais são pais, não são amigos dos filhos.
1: Uhum.
0: Temos pena. Não é? Eu sei que há pessoas que gostam muito
1: de
0: misturar os conceitos. Eu sou
1: a melhor amiga da minha filha.
0: Olha, uhum. Tem paciência. Vai para a rua, arranja os teus amigos, que ele vai arranjar, ou ela vai arranjar os dele. Não é? Essa coisa...
1: Porque isso depois confunde os papéis, não é?
0: Confunde os papéis e desqualifica.
1: Isso não invalida que haja empatia e que haja uma boa relação, não
0: certo,
1: é a mesma coisa.
0: Mas isso não é a mesma coisa.
1: Sim, sim.
0: Mas isso não é a mesma coisa. Há coisas que nós falamos com os nossos amigos, não falamos com as nossas mães ou com os nossos pais, uhum. E está tudo bem. E quando eu digo isto, não estou a dizer que sejam segredos cabrosos de pacotilha.
1: Uhum.
0: E está tudo bem. Da mesma maneira que nós falamos com os nossos, com a nossa família ou com os nossos pais, ou com os nossos irmãos, coisas que não partilhamos uns com os outros.
1: Claro.
0: Tudo bem.
1: Claro.
0: E os filhos têm de saber isso.
1: Sim. Achas que as escolas estão preparadas para este tipo de comportamentos hoje em dia? Os telemóveis, os videojogos, esta ansiedade, esta falta de atenção provocada por estes comportamentos?
0: Eu acho que as escolas estão cada vez mais atentas a estes comportamentos. Até porque as escolas cada vez pedem mais ajuda,
1: uhum.
0: Não é? E sinalizam.
1: Sim.
0: Para as CPCJs ou para outras entidades.
1: Entidades.
0: Muitas das vezes até mesmo em relação às famílias, e tu sabes bem, zangam-se com a escola.
1: Sim.
0: Não é? Porque de alguma maneira eles sentem que a escola sinalizou, por exemplo, sei lá, para a CPCJ, e portanto não há ali volta a dar.
1: Sim.
0: Uma coisa que eu não queria ver,
1: né?
0: Ou não queria que soubesse. E a partir do momento em que a escola sinaliza...
1: Porque os pais ainda achavam que controlavam a situação, não é?
0: Está bem.
1: Não, eu estou a dizer que depois há este sentimento dos pais, não é? Agora...
0: Sim, também podem se sentir culpados, uhum. Não é? De achar que são incompetentes ou que foram incompetentes porque não conseguiram controlar.
1: Isso.
0: E de facto muitas das vezes não têm
1: a ver. E não conseguem?
0: Sim, eu costumo dizer, eu acho que muitas das vezes nós temos de ter atenção para não fazer equipa com a culpa,
1: uhum.
0: Porque a culpa não nos vai levar a lado nenhum.
1: Nem resolve, claro.
0: Nem resolve. Só nos faz andar ali à volta de uma teia, à volta de uma rotunda sem saída,
1: uhum.
0: E portanto, se for preciso, e ainda bem que há recursos. Pronto, há os recursos que a gente sabe, limitados, não é? Mas ainda bem que há recursos para aquele jovem ser... Por exemplo, há situações que são situações de tal maneira limite que sem intervenção externa...
1: Sim.
0: Ah, é,
1: descamba,
0: sim.
1: Não é?
0: É. É assim, descamba o jovem e descamba a família.
1: Até porque agora, ligando aqui com a parte da terapia familiar, muitas vezes, já falámos um pouco sobre isto também, este comportamento dos consumos dos videojogos dos miúdos também estão muito relacionados com aquilo que é a dinâmica da família, não é? Porque se temos uns pais que chegam a casa, se agarram ao telemóvel e à noite ao serão, em vez de conversarem com os filhos sobre o dia na escola e o que é que foi o dia do trabalho deles, uma partilha de uma conversa em família, estão a fazer scroll toda a noite, não é?
0: Sim.
1: Acaba por ser difícil depois também controlar este tipo de comportamento nos jovens, não é? Porque e eu já tive inclusivamente na minha prática profissional, e certamente que tu também, pais que diziam, mas este é o momento que eu tenho também para estar distraída e ver coisas do mundo, não é? Portanto, ela que faça lá o que ela quiser.
0: Sim,
1: porque...
0: sim, é assim, as pessoas podem arranjar todos os argumentos
1: não é?
0: Uhum. E mais algum para que isso aconteça. Agora, isso entronca muito naquilo que eu estava aqui agora a pensar. É assim, nós temos um grande problema hoje em dia, na população adulta, que se chama privação de sono. As pessoas, estou a falar no geral, as pessoas, ou não queria generalizar, uhum. Mas as pessoas meteram na cabeça que precisam dormir. É um bocadinho como a questão que há bocadinho estávamos a falar, há pouco estávamos a falar da questão do autocuidado. Isto é uma coisa que eu vou fazer quando tiver tempo, isto é uma coisa que fica lá para as calendas gregas, quando eu puder. Isto é uma coisa que eu vou fazer nas férias ou noutra altura qualquer. E, portanto, não percebem que aquilo é estrutura. E a questão da privação de sono é exatamente a mesma coisa. O que é que acontece? Quando nós não dormimos bem, no outro dia o nosso desempenho não é igual. Claro. Não estás tão atenta.
1: Menos paciência.
0: Em termos de aquisição de conhecimentos não é a mesma coisa. Estás mais irritada, mais desatenta, com mais dificuldade a nível da aquisição de conhecimentos. A memória não é a mesma. Em termos de coordenação motora também não é. E portanto todas estas dinâmicas estão alteradas e vão ser alteradas. Porquê? Porque é assim, porque o dormir é como pôr o conta-quilómetros a zero.
1: Isso. Não é? Achas que o desporto, a arte, a música, sei lá, até atividades de voluntariado podem ser formas de prevenção deste tipo de comportamentos nos jovens?
0: Aquilo que a investigação e a prática clínica nos diz é que, ao contrário daquilo que as pessoas pensam, ou muitas pessoas pensam, estas atividades extracurriculares são fundamentais para o crescimento saudável.
1: Uhum.
0: Ou seja, muitas destas atividades ajudam os jovens e permitem que eles desenvolvam competências que não eram desenvolvidas de outra forma.
1: Uhum.
0: E, portanto, a questão da música, a questão da dança, a questão do basquete, do futebol, disto e daquilo, aquilo que há bocadinho falámos, a questão da cooperação em equipa, a questão da entreajuda, o facto de se organizarem, por exemplo, os torneios, uhum. o facto de terem, de fazer uma gestão em termos de agora tu és a escolhida, no próximo jogo não és tu a escolhida e portanto vais ficar no banco e depois
1: também é importante.
0: Pronto, e portanto vais lidar com a tua frustração. Tudo isso é muito importante para a nossa vida diária, não é? E portanto temos de perceber que é assim, que a autonomia só vai ser uma realidade se houver responsabilização,
1: uhum.
0: e se houver esta coordenação. E o facto de ter outras atividades para além da questão da escola é uma mais-valia para que isto aconteça.
1: Muito bem, estamos já na reta final da nossa conversa hoje com o Rui Amaro Branco. Rui, queres deixar alguma mensagem a quem nos está a ouvir, aos pais, aos jovens, a quem quer que seja que nos esteja a ouvir?
0: É assim, eu acho que a mensagem mais importante é que as pessoas percebam que nós não somos e não é possível ser uma sociedade perfeita, mas continuamos a ser uma sociedade disponível. Temos neste momento, segundo os últimos dados, 1,5 milhão de pessoas que integramos. E portanto isto não é coisa pouca,
1: uhum.
0: e longe de olhar para isto como um problema, podemos olhar para isto como uma oportunidade, e que os jovens precisam de sair mais de casa, porque de facto nós andamos nas ruas da nossa cidade e aquilo que mais vemos são jovens oriundos de outras paragens,
1: uhum.
0: e eu gostava de ver os nossos da mesma maneira que foi a minha infância, não é? em que era, eu não sei se agora há mais perigos do que houve no passado,
1: uhum.
0: não é? Porventura há mais medos, porventura as pessoas estão mais receosas, mas de facto o passado, na minha infância, a minha infância era passada na rua, a jogar à bola às 4 da tarde, não devia dizer isto, a andar de bicicleta, a cuidar, sim, a cuidar da horta, a cuidar não sei quê, com todas estas atividades. E agora aquilo que se vê é os miúdos estão 2 meses e tal, 3 meses em casa, obviamente que têm de estar entretidos com alguma coisa, e o que é que se entretém? Com aquilo que está mais à mão.
1: São os ecrãs.
0: Regra geral, são os telemóveis, os ecrãs, isso. Os tablets, aquelas coisas todas. Acho que precisamos de natureza.
1: Sim.
0: Acho que precisamos de ar livre, ligação com a natureza, ligação com o espaço. É assim, é incrível saber-se que há miúdos que não sabem correr. não sabem usar o corpo. Uhum. Não é? Ainda há que há dias estava a ver uma entrevista de um professor catedrático da Faculdade de Motricidade Humana a dizer isto. O Carlos Neto, penso que é Carlos Neto.
1: Uhum, sim, é.
0: Professor Carlos Neto. Eles não sabem correr.
1: Sim.
0: Dificilmente sobem uma árvore e quando sobem não sabem descer, não conseguem descer.
1: Sim.
0: Não é? Parece aqueles animaizinhos, aqueles gatos, não é? Que são ainda muito pequeninos. Sobem, eles até sobem, mas depois, coitados, eles não têm competência para descer e ficam lá.
1: Sim. Obrigado, Rui, pela tua disponibilidade.
0: Obrigado
1: por esta conversa. Ficávamos aqui mais 2 horas à conversa. Ainda tinha aqui tanta coisa para te perguntar, mas
0: fica para a próxima.
1: Fica para a próxima vez. Despeço-me hoje. Hoje falámos de jovens, famílias, videojogos, comportamentos aditivos, limites, presença e esperança. E talvez a grande ideia que fique desta conversa de hoje seja que antes de olharmos apenas para o comportamento, talvez precisemos de olhar para a pessoa. Antes de perguntarmos como é que isto acaba, talvez seja importante perguntar o que é que isto está a tentar dizer-me. Obrigado, Rui, por esta conversa tão clara, tão humana e tão necessária. O Destino Daquilo fica por aqui, mas voltamos para a semana com mais histórias, mais conversas e mais um pouco de tudo. Eu sou a Vânia Grácio, obrigada pela companhia e até à próxima.
0: Obrigado.
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0: Muito boa noite e, se vai na estrada, faça uma boa viagem. Obrigado por levar consigo a Antena Livre. E já agora, não se esqueça de conduzir dentro dos limites de velocidade e de manter as distâncias de segurança. Se assim for, fará certamente uma boa viagem. Eu sou o Miguel Gonçalves. Desejo-lhe uma grande, grande noite.
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3: 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Seja muito bem-vindo. 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

0: Muito boa noite e se vai na estrada, faça uma boa viagem. Obrigado por levar consigo a Antena Livre. E já agora, não se esqueça de conduzir dentro dos limites de velocidade e de manter as distâncias de segurança. Se assim for, fará certamente uma boa viagem. Eu sou o Miguel Gonçalves. Desejo-lhe uma grande, grande noite. 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
0: Muito boa noite ao som das músicas da Antena Livre, sem dúvida alguma, a rádio como você gosta.
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0: Muito boa noite. Se está na estrada, desejo-lhe uma boa viagem. O meu muito obrigado por levar consigo a Antena Livre. E já agora não se esqueça de conduzir sempre dentro dos limites da velocidade e de manter, claro, as distâncias de segurança. Se assim for, fará certamente uma boa viagem. Miguel Gonçalves, consigo, aqui mesmo, na rádio Como Você Gosta. Desejo-lhe uma grande, grande noite e, mais uma vez, boa viagem e cuidado.
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8: E na rádio, como você gosta, grandes canções a tocar 24 horas por dia só para si. Continuação de uma boa noite e, se por acaso acaba de chegar, seja muito bem-vindo.

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0: bom dia, boa tarde ou boa noite. Isto é conforme o cantinho do mundo onde estiver a ouvir a Antena Livre online em antenalivre.pt. O meu nome é Miguel Gonçalves e estou aqui para partilhar consigo grandes, grandes canções. Seja muito bem-vindo. 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
0: Antena Livre, a rádio como você gosta. Muito boa noite, eu sou o Miguel Gonçalves e estou aqui para lhe dar grandes, grandes canções. Seja muito bem-vindo.

0: Esta é a rádio como você gosta, com grandes canções, sempre pela madrugada fora. Muito boa noite, seja muito bem-vindo.
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0: E assim vão acontecendo estas noites fantásticas da Antena Livre, sempre lado a lado com a melhor música. Miguel Gonçalves, consigo aqui mesmo e já de seguida, não perca. Esta é espetacular.

0: E se você, por acaso, tem uma música preferida, olha, acredita em mim, ela mais tarde ou mais cedo vai passar por aqui. Boa noite, é muito bom saber que você está desse lado com a Antena Livre.
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2: A palavra hoje em destaque no Em Português nos Desentendemos é... buzico. É preciso tomar bem conta do buzico, não vai ele portar-se mal. Na ilha, todos o sabem, buzico é uma criança de tenra idade. A palavra começou por aplicar-se a crias de animais e também a miudezas, coisas pequenas, e rapidamente passou, na boca dos falantes, a dizer respeito a um miúdo, principalmente traquinas, mas não necessariamente, apenas uma criança. Como terá surgido este termo tão madeirense, cuja origem não se encontra em nenhum dicionário formal? De onde veio? De burrico, que é um pequeno burro, de bugio, que é uma espécie de macaco, por associação a macaquices, como tropelias e asneiras, próprias de um miúdo. É possível, pois existe proximidade fonética e até de sentido. Porém, o mais provável é a palavra ser uma deturpação de bugínico, que, no seu sentido primário, é um búzio pequeno. Cá temos o primeiro ponto de contacto, mas significa igualmente rapazinho vivo, irrequieto ou traquinas. Ou seja, corresponde exatamente à definição que os madeirenses têm para buzico. Está claro que o nosso povo nunca iria pronunciar, e muito menos escrever, bugínico. É buzico, e assim é que está bem.
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10: E é sempre lado a lado com a melhor música que vão acontecendo estas madrugadas aqui na Antena Livre. Boa noite, seja muito bem-vindo.

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0: E é sempre boa altura para estar ligado na Antena Livre, não acha? Por aqui, por exemplo, passam todas as músicas como você gosta, senão ouça com atenção.
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0: E onde quer que esteja nesta altura a ouvir a Antena Livre, espero que a sua noite esteja a ser perfeita. Mais música ao som da rádio como você gosta, já de seguida.
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0: Aqui na rádio, como você gosta, músicas intemporais, sempre pela madrugada fora. Obrigado por estar aí desse lado. Eu sou o Miguel Gonçalves e, se acaba de chegar, seja muito bem-vindo.
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0: Quer seja uma novidade ou um grande, grande clássico, pode acreditar que passa sempre aqui na Antena Livre. Boa noite, seja muito bem-vindo.

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5: E de segunda a sexta-feira, entre as 4 e as 8 da manhã, sou eu, Lourdes Gonçalves, quem escolhe todas as músicas que você está a ouvir. É um prazer partilhar consigo as noites da Antena Livre. Seja muito bem-vindo. Bom dia.

0: Muito bom dia para si que está aí desse lado, sempre ao som das suas músicas preferidas. É bom saber que está por aí. Bom dia.
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2: E a si, em especial, que está na estrada, desejo uma boa viagem e espero sinceramente que não esteja com sono. Obrigado por dar boleia à Antena Livre. Em troca dessa boleia, dou-lhe com todo o gosto as melhores músicas.
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0: Antena Livre, a rádio como você gosta. Olá, bom dia. Seja muito bem-vindo.
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0: E pela sua rádio, as melhores músicas não param de tocar. Bom dia.

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2: A palavra hoje em destaque no Em Português nos Desentendemos é candinhos. Quando falamos no léxico açoriano, não podemos deixar de referir a grande influência da língua inglesa. Por dois motivos. Primeiro, porque existe uma tradição de fluxo migratório para os Estados Unidos e para o Canadá. E, sobretudo, uma tradição de visitas regulares desses homens e mulheres da diáspora, que raro é o ano em que falham as festas do Senhor Santo Cristo. Depois, devido à influência dos norte-americanos, que incidiu principalmente na Terceira, devido à base das Lajes. A segunda mais povoada ilha do arquipélago conviveu durante muitos anos com os militares dos Estados Unidos e seus familiares, e por este motivo é perfeitamente normal que diversas palavras tenham nascido dessa união. Uma delas, talvez a mais engraçada, é o neologismo candins, que é uma deturpação da palavra doces em inglês, candies, de fabrico americano, que se vendiam nas lojas perto das zona das Lajes e que eram muito apreciados pelos

0: terceirenses. Uma vez que existem outras palavras com a mesma origem, refira-se brevemente a algumas. A mopa é a esfregona, do inglês mop. A vaca miquelina é o aspirador, de vacuum cleaner. E a gama é a pastilha elástica, de gum.
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11: Antena Livre, a rádio como você gosta. Seja muito bem-vindo. Estamos juntos até às 8 horas.

0: 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A rádio como você gosta, com emissão online para todo o planeta. Bom dia.
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0: E pela Antena Livre vão rodando algumas músicas do momento, mas também gostamos de entrar na máquina do tempo e viajar alguns anos atrás. É assim, nas primeiras horas de cada manhã, comigo, Lourdes Gonçalves, de segunda a sexta-feira, entre as 4 e as 8 da manhã. Muito bom dia!

0: Antena Livre, a rádio como você gosta. Muito bom dia, estamos juntos, sempre a ouvir grandes canções.
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0: E assim vão acontecendo as primeiras horas desta manhã, sempre com grandes canções. Bom dia, espero que continue bem ligado com a sua rádio.

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Não sei se partilha da minha opinião, mas há músicas que quanto mais ouvimos, mais gostamos, não acha? Estão todas aqui, na rádio, como você gosta.

0: quer que esteja com a sua rádio, obrigado por estar aí desse lado. Por aqui, as melhores músicas não param de tocar.
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0: Esta é a rádio como você gosta. Eu sou Lourdes Gonçalves e estou aqui a dar-lhe música até às 8 da manhã. Bom trabalho, boa viagem, sempre com a Antena Livre.
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0: E na sua rádio as melhores músicas não param de tocar, onde quer que esteja, com a antena livre. Tenha um bom dia. Eu sou Lourdes Gonçalves e fico até às 8 horas. Hora a que vai chegar o Paulo Delgado para mais uma edição da manhã. Seja por isso muito bem-vindo.
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2: A palavra hoje em destaque no Em Português nos Desentendemos é chafarica. Embora a linguagem popular também chame chafarica a uma loja maçónica, aqui o termo aplica-se indubitavelmente a uma casa com poucas condições de habitabilidade e de higiene. Os lisboetas referem-se a uma espelunca, a uma barraca, onde existe imundície e porcaria. Chafarica é uma loja ou estabelecimento ordinário, ou então uma baiuca ou uma taberna. Chafarda, sim, designa uma casa imunda e já agora chafariqueiro, que também não é grande elogio, é o dono da dita cuja. A palavra terá contacto semântico com chafurdar, o acto de se meter na lama, que é o que o porco faz, se revolve na chafurda e, no sentido figurado, remete para casa porca, como um chiqueiro, isto é, a chafarica.
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12: E assim vão acontecendo as primeiras horas de mais uma manhã na Antena Livre, comigo, Lourdes Gonçalves, de segunda a sexta-feira, entre as 4 e as 8. Bom dia, seja muito bem-vindo.

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0: Olá, bom dia e bom trabalho, se for já ou ainda o seu caso. Faz muito bem em estar com a Antena Livre, sabe porquê? 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
3: E assim vão acontecendo as primeiras horas desta manhã. Sempre com grandes canções. Bom dia, espero que continue bem ligado com a sua rádio.

0: Muito bom dia. Se só agora se ligou, seja muito bem-vindo à rádio como você gosta.
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3: Bom dia. As inscrições para a época especial de exames para o acesso ao ensino superior, que vai decorrer entre os dias 3 e 8 de setembro, terminam hoje. Esta época especial de exames, como explicou o Ministério da Educação na passada semana, vai ser aberta a todos os alunos elegíveis para a realização de provas na segunda fase, quer as realizem ou não. No caso do aluno também ter realizado o exame da segunda fase, é considerada a melhor classificação obtida entre os resultados das duas provas, referiu o Ministério liderado por Fernando Alexandre em comunicado. De referir que, na segunda fase para a apresentação de candidaturas ao Concurso Nacional de Acesso ao Ensino Superior, vai decorrer entre 24 de agosto e 22 de setembro, sendo os resultados publicados a 30 de setembro, referiu o Ministério. Portugal continua com dois focos ativos e a preocupar. O fogo que deflagrou na terça-feira no concelho de Valpaços e se estendeu aos de Mirandela e Vinhais continua incontrolável. Tinha, às 7:30 da manhã, 974 operacionais no terreno, apoiados por 327 viaturas. Ali perto, o incêndio que deflagrou ontem em Chaves também continua por controlar e contava também às 7:30 da manhã com 172 operacionais, apoiados por 57 viaturas. Hoje há mais de 50 concelhos do interior e do Algarve que enfrentam perigo máximo de incêndio no dia em que se volta a esperar uma ligeira descida da temperatura. Os concelhos em perigo máximo pertencem aos distritos do interior, onde estão vários dos distritos de Porto Alegre, Santarém e de Castelo Branco. Já lhe disse, o IPMA espera para hoje uma pequena descida da temperatura mínima no interior norte e centro, mas uma pequena subida da temperatura no Algarve. Ainda na política, o Partido Livre considerou insuficiente o valor da prestação social única aprovada em Conselho de Ministros, sustentando que não permite garantir condições de vida dignas nem retirar as famílias da pobreza. O Governo aprovou o decreto-lei que cria a prestação social única, incorporando 13 prestações sociais num único regime, num valor de referência de 268,6 euros. A medida foi aprovada em Conselho de Ministros através do decreto-lei que cria a prestação social única, diploma que concretiza a autorização legislativa aprovada pela Assembleia da República. O secretário-geral do Partido Socialista afirmou que tudo o que disse ao primeiro-ministro na quarta-feira sobre o ministro da Administração Interna se mantém válido mesmo depois dos esclarecimentos do governante.
4: Tudo o que eu disse ao primeiro-ministro se mantém válido e por isso mesmo é que viabilizamos a audição do ministro da Administração Interna na Assembleia da República.
5: O que eu tinha a dizer disse ao senhor primeiro-ministro.
4: Foi claro para todos. Muito claro. E também para o seu primeiro-ministro. Não tem mais nada a dizer em relação àquilo que já disse.
3: Perante a insistência dos jornalistas, disse apenas que tudo o que disse ao primeiro-ministro se mantém válido. Representantes de centenas de técnicos superiores escolares exigem ao governo que anule os concursos abertos em todo o país, que afastam os funcionários contratados das escolas e prejudicam a carreira dos outros que já estão vinculados. Quem o diz é Luís Esteves, do Sindicato dos Trabalhadores em Funções Públicas e Sociais do Sul e das Regiões Autónomas.
6: Esta iniciativa vai no sentido de, no fundo, lembrar à agência que os despachos que feito e o último despacho que fez vai provocar centenas de despedimentos aos trabalhadores técnicos especializados. Portanto, os concursos que estão a decorrer são concursos profundamente injustos, que põem em competição trabalhadores que estão vinculados contra trabalhadores que têm contratos a prazo, há muitos anos, há 9 anos e mais, e ainda trabalhadores que nunca exerceram funções em escolas. E, portanto, com o despacho que a agência fez, vamos ter aqui um problema gravíssimo de despedimentos a 31 de agosto. E, portanto, é isto que nós vamos tentar chegar à fala com a Agência de Gestão do Sistema Educativo, foi quem emanou este despacho, para, no fundo, ver se consegue reverter esta situação que, dia 31 de agosto, terá problemas gravíssimos para muitos técnicos especializados.
3: Em causa está um despacho de 21 de julho da Agência para a Gestão do Sistema Educativo que informa os agrupamentos que tenham concursos em curso deverão não renovar com os técnicos superiores, psicólogos, terapeutas, assistentes,

0: tenham contrato a prazo. Constância recebe entre hoje e 9 de agosto a 10ª edição do Festival Internacional do Carrilhão e do Órgão, evento que volta a reunir concertos, formação e artistas nacionais e estrangeiros para aproximar esta arte de novos públicos. A assinalar uma década de existência, a diretora artística do festival considera que o trabalho desenvolvido pelo SICO, Centro Internacional do Carrilhão e do Órgão, que tem sede em Constância, começa a dar frutos da formação de públicos e de novos carrilhanistas, num percurso que levou também o festival a alargar-se a Leiria e Mafra. Um póquer do grego Pavlidis permitiu ao Benfica virar a eliminatória frente aos suíços do Sandgallen no triunfo dos encarnados por 5-0 na segunda mão da segunda pré-eliminatória da Liga Europa de Futebol. Depois da derrota na primeira mão por 2-1, a equipa portuguesa estava obrigada a ganhar por mais do que um gol de vantagem para superar os helvéticos, e os golos de Pavlidis foram 4 aos 11, 55, 65 e 74 minutos, o último de grande penalidade, permitiram aos lisboetas assumir o controle da eliminatória e fecharam a goleada com um tento do francês Clément Lenglet aos 82 minutos. Com este apuramento, o Benfica vai defrontar da terceira pré-eliminatória os escoceses do Hearts em jogos a serem realizados a 6 de agosto na Luz e uma semana depois a 13 de agosto na Escócia. Já o Braga garantiu também a presença na terceira pré-eliminatória de acesso à fase de Liga da Liga Conferência ao bater os sérvios do Zeleknikar Pančevo por 4-0 na segunda mão da segunda pré-eliminatória, depois de terem vencido por 1-0 no terreno da formação sérvia. Na terceira pré-eliminatória de acesso à Liga Conferência, cujos jogos estão agendados para 6 e 13 de agosto, o Braga defronta os bielorrussos do Dinamo de Minsk, que nesta ronda afastaram os azeris do Neftchi. É tudo quanto a notícias, eu volto aqui uma hora, tenha uma ótima manhã, bom dia.
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6: 7 minutos depois das 8 da manhã, continuação de um muito bom dia com a Antena Livre.
7: Temperatura lá fora agora 18 graus, uma informação da Meteo Abrantes.
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21: Já são 8h10. Muito bom dia. Espero que esteja tudo bem consigo.
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0: E neste último dia do mês de julho pode contar com céu em geral pouco nublado, podendo apresentar períodos de maior nubosidade nas regiões norte e centro. O vento em geral vai ser fraco, soprando entre 20 a 35 km/h e pode contar com ligeira subida das temperaturas máximas, em especial no Algarve. Os termómetros hoje vão rondar os 24 graus no Porto, 29 em Coimbra, 30 em Lisboa, Tomar, Torres Novas e Vila de Rei, 31 em Santarém, Entroncamento e Vila Nova da Barquinha, 32 em Abrantes, Constância, Mação e Serdual e 34 graus em Faro. Tenha uma ótima sexta-feira, bom fim de semana com a Antena Livre.
1: Agora estão 19 graus, uma informação da Meteo Abrantes.
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0: Espero que esteja tudo bem consigo. Estamos a cruzar as 8:30 da manhã. Daqui a pouco o Jerónimo Belo Jorge vai contar-lhe o que dizem os principais títulos dos jornais de hoje, mas para já há a Opinião Internacional, como sempre à sexta-feira, com o Tiago André Lopes.
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2: Olá, caros ouvintes. Gianni Infantini, presidente da Federação Internacional de Futebol, está uma vez mais mergulhado em polémica profunda. O homem que marcou todo o Mundial que decorreu este ano nos Estados Unidos, no Canadá e no México, por uma série de alegações de favorecimento, de má gestão do evento e de incapacidade de controlar um dos anfitriões da prova que terminou com a vitória de Espanha, está agora mergulhado na polémica de tentar transformar a FIFA numa espécie de grande negócio internacional, com a venda inclusive de ações e a constituição de uma empresa subsidiária que geriria todas as atividades da FIFA. O plano, apresentado aos fãs e que precisa de ser votado favoravelmente por pelo menos 106 das 211 membros que compõem a FIFA, já mereceu a condenação de duas confederações e meia. Passo a explicar. Por um lado, a Confederação Asiática de Futebol, liderada por Sheikh Salman bin Ibrahim Al Khalifa, diz que este plano da FIFA é totalmente inaceitável porque irá mercantilizar o futebol como um todo e as 47 associações que fazem parte da AFC, a Confederação Asiática de Futebol, estão já dispostas a votar contra o plano que Infantino irá propor. Ao mesmo tempo, e numa nota até um pouco mais dramática, a UEFA, a confederação que gera o futebol europeu, já fez saber que a UEFA não participará em nenhuma prova organizada pela FIFA enquanto o plano de Infantino não for riscado do mapa e arrumado, tal como aconteceu, por exemplo, com o polémico projeto da Superliga, que em 2021 levou à rebelião de inúmeras confederações e federações contra essa ideia de ter uma liga permanente entre 12 clubes. Desta vez, as 55 associações de futebol europeias e as 46 associações de futebol asiáticas estão unidas naquele que é o voto contra. Mas além delas, também a CONCACAF, a confederação que gera o futebol no norte, centro e sul de África, também rejeita a ideia, tendo dito que os seus 41 Estados-membros rejeitam a proposta de Infantino, o que quer dizer que, para já, Infantino conseguiu apenas unir as três confederações principais de futebol, não se conhecendo ainda, contudo, a posição da Confederação Africana, que ainda não se pronunciou sobre esta proposta. A proposta de Infantino foi aprovada pela Assembleia Geral da FIFA, os tais 106 votos que são necessários para fazer avançar. Será constituída a FIFA Forward Enterprise, na qual entrarão uma série de investidores, sendo para já esta FIFA Forward Enterprise liderada pela Thrive Eternal. A Thrive Eternal é uma empresa que foi fundada por Joshua Kushner, irmão de Jared Kushner, que é cunhado de Donald Trump. E porquê é que antes de irmos de férias eu vos estou a falar de futebol? Não estou, até porque percebo muito pouco da modalidade, mas o que está aqui em causa não é uma questão desportiva, é uma questão de diplomacia, de coerência, de credibilidade, de seriedade e, acima de tudo, de tentar mercantilizar aquele que é o desporto que mais apaixona os portugueses. E isso não é desporto, é política pura. Eu volto depois das férias.
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4: Viva, bom dia. Vamos espreitar agora as capas dos jornais desta sexta-feira. O Correio da Manhã faz o destaque com a iniciativa do Chega, inquérito a Luís Neves, visa Costa e Montenegro. Ministro anuncia mudanças no ensino secundário, aulas começam mais tarde e sem telemóveis. O Expresso, que está hoje nas bancas, faz o destaque com informações pessoais do Presidente do Governo e das secretas e juízes expostas online. Propostas para compra da TAP são tão equivalentes que o preço será decisivo e professores corrigem mais de 20 mil exames em contrarrelógio. O Público faz manchete com o Governo que está mais perto de alcançar meta de crescimento do PIB de 2%. Exército está mobilizado. Sanches visitou hoje Ceuta depois de centenas de migrantes chegarem a nado. Apoios sociais, valor base da prestação social única, foi fixado em 268 euros. No Jornal de Notícias, o destaque é para os lares e creches, que têm de acabar obras mais cedo para receberem milhões do PRR. Destruição e medo a norte do país, com os incêndios em Valpaços e em Chaves. Diário Notícias, metade do investimento estrangeiro em Portugal é negócio imobiliário e em Espanha, crise migratória, milhares passam ilegalmente Marrocos para Ceuta. Quanto ao semanário Nascer do Sol, seguro obrigado a quebrar silêncio, grande construtora com obras para a PJ, paga quase meio milhão a empreiteiro, amigo de Luís Neves, João Carvalho, não há papéis nenhuns, fui eu quem decidiu fazer a piscina. No Negócios, Governo avança com taxa de 33% sobre o setor petrolífero. Domingos de Matos, o homem que foi para Timor fazer tropa e descobriu um mundo de negócios. No Jornal Económico, a manchete é para a edição de verão. Para onde vai o turismo? Nos esportivos, o destaque vai para o jogo do Benfica com a equipa do Sandgallen, o 5-0 e acesso à terceira pré-eliminatória da Liga Europa. No jogo, União Europeia e equipas portuguesas goleiam e seguem para a frente nas provas europeias com demonstração de força. Benfica 5, Sandgallen 0, Braga 4, Zelenikar 0. Ainda na primeira página do jogo, António Silva ovacionado no póquer de Pavlidis. Em relação ao Porto, Farioli ansioso por mais reforços e no Sporting, Flávio Gonçalves a ganhar espaço na equipa. Na bola, Benfica 5, Sandgallen 0, Pavlidis brilha na manita do Benfica, póquer do AS é a manchete. Quanto ao Sporting, último teste antes da Liga, Leão defronta esta noite o Nottingham Forest e no Porto, no clube, estão conscientes das necessidades. Francesco Farioli reconhece alguma demora no ataque ao mercado. Quanto ao Record, a manchete é também para o Benfica Sandgallen e o 5-0, apuramente garantido com o póquer do grego Pavlichou, é a manchete. Sporting, Iracunda quer ser Leão e no Porto, Diogo Costa abre porta de saída. Não posso prometer que fico. São os destaques jornais nesta sexta-feira, último dia do mês de julho. Continuação de uma ótima manhã. Bom dia.
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0: Tenha uma ótima manhã. Agora faltam 22 minutos para as 9.
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6: Faltam agora 13 minutos para as 9. Bom dia.
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8: Saudações a todos os consumidores que acompanham mais uma rúbrica em parceria com a DECO Centro aqui na sua rádio. A DECO e o IRU, Instituto de Habitação e Reabilitação Urbana, celebraram uma parceria para reforçar a informação sobre o Programa de Apoio Extraordinário à Renda. Uma colaboração que permitirá reforçar a informação a todos os consumidores sobre este programa. Na verdade, muitos agregados vivem atualmente na incerteza sobre um apoio que deveria ser automático e sem sobressaltos, mas que por diferentes motivos há dificuldades na informação e no acesso ao mesmo, razões que motivaram então a celebração desta parceria para o desenvolvimento deste serviço de informação da DECO. O apoio extraordinário à renda representa para muitas famílias uma ajuda determinante para o equilíbrio do orçamento mensal e a interrupção inesperada deste apoio ou a existência de erros no seu processamento pode aumentar significativamente a taxa de esforço para a habitação e dificultar aqui o cumprimento de outras despesas essenciais. Há muito que a DECO reivindica aqui programas públicos na área da habitação e que estes sejam simples, automáticos e eficazes. O desconhecimento sobre o programa e procedimentos a adotar por parte dos consumidores evidencia que ainda há um déficit de informação que deve ser combatido. E o problema é que esta falta de informação atinge sobretudo quem tem menos margem para absorver, neste caso as famílias vulneráveis. Para a DECO, a complexidade do sistema não pode ser transferida para os consumidores e sendo que o IRU partilha desta visão, é a razão então pela qual reforçou então a colaboração com a DECO de forma a contribuir para a capacitação e literacia dos consumidores nesta área. Através desta parceria, a DECO passa a assegurar um atendimento especializado e gratuito a todos os consumidores que tenham dúvidas sobre o apoio extraordinário à renda. Este apoio pode ser prestado através aqui das autarquias, em todos os protocolos de colaboração com a DECO, nos nossos espaços DECO e nos balcões de habitação e energia que pode consultar em deco.pt. Também em todas as instalações da DECO, as suas estruturas regionais, portanto aqui na DECO Centro em Coimbra, e através também de uma linha telefónica, o 213710270, e do e-mail habitação@deco.pt, para quem não pode ou não consegue deslocar-se. Com este serviço, a DECO pretende reforçar o esclarecimento aos cidadãos sobre os critérios de atribuição do apoio e verificar a sua situação, identificar eventuais erros no cálculo da prestação ou da elegibilidade, os prazos e a documentação necessária e também os canais disponíveis para reclamar quando as famílias deixam de receber o apoio ou quando são confrontadas com pedidos de devolução pela Segurança Social. A experiência da DECO demonstra que a falta de informação e dificuldade em compreender procedimentos administrativos são fatores que agravam a vulnerabilidade habitacional destas famílias. Portanto, esta parceria com o IRU é um contributo relevante para assegurar aqui a criação de programas públicos de habitação e também ter aqui a noção de que estaremos a apoiar os consumidores de forma gratuita, próxima e especializada. Portanto, caso precise, nós já sabe, pode contactar-nos, uma vez que a DECO está sempre consigo.
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6: E nesta manhã de sexta-feira acabamos de ouvir o Espaço DECO pela DECO Centro de Coimbra. Muito bom dia, estamos a caminho das 9, à altura em que o Jerónimo Belo Jorge atualiza toda a informação importante desta sexta-feira. Fique por aí, seja muito bem-vindo e para já voltamos à música.
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0: Estamos agora a 3 minutos das 9 da manhã.
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0: exames para o acesso ao ensino superior vai decorrer entre os dias 3 e 8 de setembro, terminam hoje. Esta época especial de exames, como explicou o Ministério da Educação na semana passada, está aberta a todos os alunos elegíveis para a realização de provas na segunda fase, quer as realizem ou não. Em 3 de setembro decorrem as provas de português, português língua de segunda, português língua não materna, literatura portuguesa, economia A, história da cultura e das artes e ainda latim. No último dia da época especial, a 8 de setembro, decorrem as provas de desenho A, física e química A, geografia A e também inglês. Já a segunda fase para a apresentação das candidaturas ao concurso nacional de acesso ao ensino superior vai decorrer entre 24 de agosto e 22 de setembro, sendo os resultados publicados a 30 de setembro, referiu ainda o Ministério da Educação. Portugal continua com dois focos ativos e a preocupar. O fogo que deflagrou na terça-feira no concelho de Valpaços e se estendeu a Mirandela e Vinhais continua incontrolável. Tinha às 8:30 da manhã 929 operacionais com o apoio de 314 viaturas e já com meios aéreos a operar. Mais perto daquele local, o incêndio que deflagrou ontem em Chaves também continua por controlar e já conta com 200 operacionais apoiados por 53 viaturas e às 8:30 da manhã dois meios aéreos. Hoje, mais de 50 concelhos do interior do país e do Algarve enfrentam o perigo máximo de incêndio no dia em que se volta a esperar uma descida das temperaturas. A Associação Portuguesa para a Salvaguarda do Património Imaterial foi acreditada pela Unesco e vai fazer parte da Comissão Nacional da Unesco para o Grupo de Trabalho do Património Cultural e Material, disse o presidente desta associação. Luís Marques disse que é um reconhecimento que dá satisfação pelo trabalho que vem sendo realizado ao longo dos anos, desde 2012, quase uma década e meia, e também dá ânimo para continuar. A acreditação por parte da Organização das Nações Unidas para a Educação, Ciência e Cultura, a Unesco, motivou o convite para fazer parte deste grupo de trabalho para o património cultural e material. O Partido Livre considerou insuficiente o valor da prestação social única aprovada em Conselho de Ministros, sustentando que não permite garantir condições de vida dignas nem retirar as famílias da pobreza. O Governo aprovou o decreto-lei que cria a prestação social única, incorporando 13 prestações sociais no único regime, com um valor de referência de 268 euros. A medida foi aprovada em Conselho de Ministros através do decreto-lei que concretiza a autorização legislativa aprovada pela Assembleia da República em junho e promulgada pelo Presidente da República a 17 de julho, explicou a Ministra do Trabalho, da Solidariedade e da Segurança Social, Maria do Rosário Palma Ramalho, no final da reunião do Executivo. Ainda na política portuguesa, o secretário-geral do PS afirmou que tudo o que disse ao primeiro-ministro esta quarta-feira sobre o ministro da Administração Interna se mantém válido, mesmo depois dos esclarecimentos dados pelo governante.
1: Tudo o que eu disse ao primeiro-ministro se mantém válido. E por isso mesmo é que viabilizamos a audição do Ministro da Administração Interna na Assembleia da República.
2: O que eu tinha a dizer disse ao Sr. Primeiro-Ministro.
1: Foi claro para todos. Muito claro. E também para o Sr. Primeiro-Ministro. Não tenho mais nada a dizer em relação àquilo que já disse.
0: Perante a insistência dos jornalistas, disse apenas que tudo o que disse ao Primeiro-Ministro se mantém válido. Representantes de centenas de técnicos superiores escolares exigem ao Governo que anule os concursos abertos em todo o país que afastam os funcionários contratados das escolas e prejudicam a carreira de outros que já estão vinculados. Os concursos que estão a decorrer são profundamente injustos, colocam trabalhadores do quadro contra trabalhadores contratados a prazo há muitos anos e contra quem não faz parte do sistema, afirmou Luís Esteves, do Sindicato dos Trabalhadores em Funções Públicas e Sociais do Sul e das Regiões Autónomas.
3: Esta iniciativa vai no sentido de, no fundo, lembrar à agência que os despachos que fez e o último despacho que fez vai provocar centenas de despedimentos aos trabalhadores técnicos especializados. Portanto, os concursos que estão a decorrer são concursos profundamente injustos, que põem em competição trabalhadores que estão vinculados contra trabalhadores que têm contratos a prazo há muitos anos, há 9 anos e mais, e ainda trabalhadores que nunca exerceram funções em escolas. E, portanto, com o despacho que a agência fez, vamos ter aqui um problema gravíssimo de despedimentos.
0: Em causa está o despacho de 21 de julho da Agência para a Gestão do Sistema Educativo, que informa os agrupamentos que tenham concursos em curso, não devem renovar com os técnicos superiores, os psicólogos, terapeutas, assistentes, entre outros, que tenham contrato a prazo. Constância vai receber até ao dia 9 de agosto e a partir de hoje a 10ª edição do Festival Internacional do Carrilhão e do Órgão, evento que volta a reunir concertos, formação e artistas nacionais e estrangeiros para aproximar esta arte dos novos públicos. A assinalar uma década de existência, a diretora artística do festival considera

0: que o trabalho desenvolvido pelo Centro Internacional do Carretilhão e do Órgão, com sede em Constância, começa a dar frutos na formação de públicos e de novos carrilhanistas, com um percurso que levou também o festival a alargar-se a Leiria e Mafra. Este ano, finalmente, as coisas começam a rolar como idealizámos há 11 anos, disse Ana Elias, apontando o crescimento do FICOC, com o aumento da procura de concertos de carrilhão itinerando lusitanos, como sinal da crescente afirmação da arte em Portugal. A Ciência Viva no Verão faz 30 anos e apresenta, na sexta-feira, a presente edição, em foco no eclipse do Sol de 12 de agosto, tema de mais de 180 das 789 ações do programa. A edição deste Iniciativa Ciência Viva, Agência Nacional para a Cultura Científica e Tecnológica, decorre até 15 de setembro e muitas das ações estão ligadas ao eclipse, já aconteceram, outras realizam-se depois do próximo dia 12, incluindo sessões de planetário, de observação astronómica em vários locais e também workshops. No dia em que decorre o eclipse do Sol, que é total quando a Terra, a Lua e o Sol estiverem perfeitamente alinhados, a Lua oculta completamente o disco solar por alguns momentos, vão decorrer ações de observação do fenómeno em vários locais do país, entre eles Constância, no Centro de Ciência Viva de Constância. Agora ao futebol. Um póquer do grego Pavlidis permitiu ao Benfica virar a eliminatória frente aos suíços do Sandgallen, num triunfo dos encarnados por 5-0 na segunda mão da segunda pré-eliminatória da Liga Europa de Futebol. Depois da derrota na primeira mão por 2-1, a equipa portuguesa, que estava obrigada a ganhar por mais que um gol de vantagem para superar os helvéticos, e os golos de Pavlidis aos 11, 55, 65 e 74 minutos, o último de grande penalidade, permitiram aos lisboetas assumir o controle da eliminatória, que fecharam a goleada com o tento do francês Lenglet aos 82. Com este apuramento, o Benfica vai defrontar na terceira pré-eliminatória os escoceses do Hearts, com jogos a 6 de agosto na Luz e uma semana depois a 13 de agosto na Escócia. Já o Braga garantiu presença na terceira pré-eliminatória de acesso à fase de Liga da Liga Conferência, ao bater em casa os sérvios do Zelek Nikar por 4-0, depois de terem vencido também na Sérvia por uma bola a 0. Na terceira pré-eliminatória de acesso à fase de Liga, cujos jogos estão agendados para 6 e 13 de agosto, o Braga defronta os bielorrussos do Dinamo de Minsk, que nesta ronda afastaram os azeris do Neftchi. É tudo quanto a notícias, eu volto aqui uma hora, tenho uma ótima manhã, bom dia.
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6: Agora 8 minutos depois das 9, bom dia. Agora lá por fora os termómetros marcam 21 graus. Uma informação Antena Livre e Meteo Abrantes.
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2: Continuação de uma excelente manhã com a sua rádio. O relógio já marca 13 minutos depois das 9.
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1: E neste último dia do mês de julho pode contar com céu em geral pouco nublado, podendo apresentar períodos de maior nubosidade nas regiões norte e centro. O vento em geral vai ser fraco, soprando entre 20 a 35 km/h e pode contar com ligeira subida das temperaturas máximas, em especial no Algarve. Os termómetros hoje vão rondar os 24 graus no Porto, 29 em Coimbra, 30 em Lisboa, Tomar, Torres Novas e Vila de Rei, 31 em Santarém, em Troncamento e Vila Nova da Barquinha, 32 em Abrantes, Constância, Mação e Sardual e 34 graus em Faro. Tenha uma ótima sexta-feira, bom fim de semana com a Antena Livre.
2: Agora lá por fora os termómetros marcam 21 graus, uma informação Antena Livre e Meteo Abrantes.
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0: Muito bom dia, bom fim de semana, boa sexta-feira. É bom saber que está aí com a Antena Livre. Agora ouvimos o Daniel Vieira com Os Dias da História.
1: Os Dias da História, um acontecimento histórico por cada um dos 365 dias do ano. Os Dias da História, uma compilação de Paulo Jorge de Sousa Pinto, com edição de Daniel Vieira. 31 de julho, 1932. Vitória eleitoral do Partido Nazi, na Alemanha. Neste dia, os cidadãos da Alemanha foram chamados a eleger os membros do Reichstag, isto é, do Parlamento Alemão, para resolver a crise política em curso. O governo em funções havia caído por não ter apoio parlamentar, a que se juntava a instabilidade provocada pelas duas grandes forças antagónicas nos extremos do espectro político, o Partido Nazi e o Partido Comunista. O principal resultado destas eleições foi a vitória expressiva dos nazis, que passaram de 18 para 37% dos votos e de 107 para 230 deputados em relação às anteriores eleições de 1930. Formavam agora o maior partido da Alemanha, embora sem maioria absoluta. O crescimento do Partido Nazi ficou adverso à profunda crise económica e social que afetava o país, a que se juntava um sentimento generalizado de humilhação nacional devido à derrota sofrida na Primeira Guerra Mundial. O Partido Nazi, criado em 1920 e que começava como uma pequena formação sem peso eleitoral, apelava diretamente ao orgulho do povo alemão através de um discurso xenófobo, populista e autoritário. Por outro lado, os partidos tradicionais mostravam-se incapazes de resolver os graves problemas existentes. Após sucessivas eleições e crises marcadas por uma crescente instabilidade e violência, o partido de Hitler conseguiu finalmente afirmar-se como a principal força política da Alemanha. A vitória eleitoral dos nazis não teve efeitos imediatos, uma vez que a Alemanha continuava mergulhada numa crise política sem solução à vista. O parlamento foi novamente dissolvido em novembro e a crise só terminou em janeiro de 1933, quando o presidente Hindenburg concordou em dar posse a Hitler como chanceler, uma vez que era o líder do maior partido. A partir desse momento, os nazis apoderaram-se gradualmente do poder através da manipulação política e de campanhas violentas contra os seus adversários, sobretudo os comunistas. Os partidos políticos foram ilegalizados e Hitler alcançou o poder absoluto, que vigorou até ao colapso do regime em 1945. Os Dias da História.
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5: Viva, bom dia. Vamos espreitar agora as capas dos jornais desta sexta-feira. O Correio da Manhã faz o destaque com a iniciativa do Chega, inquérito a Luís Neves, visa Costa e Montenegro. Ministro anuncia mudanças no ensino secundário, aulas começam mais tarde e sem telemóveis. O Expresso, que está hoje nas bancas, faz o destaque com informações pessoais do Presidente do Governo e das secretas e juízes expostas online. Propostas para compra da TAP são tão equivalentes que o preço será decisivo e professores corrigem mais de 20 mil exames em contrarrelógio. O Público faz manchete com o Governo, que está mais perto de alcançar meta de crescimento do PIB de 2%. Exército está mobilizado, Sanches visita hoje Ceuta depois de centenas de migrantes chegarem a nado. Apoios sociais, valor base da prestação social única, foi fixado em 268 euros. No Jornal de Notícias, o destaque é para os lares e creches, que têm de acabar obras mais cedo para receberem milhões do PRR. Destruição e medo a norte do país, com os incêndios em Valpaços e em Chaves. Diário Notícias, metade do investimento estrangeiro em Portugal é negócio imobiliário e em Espanha, crise migratória, milhares passam ilegalmente Marrocos para Ceuta. Quanto ao semanário Nascer do Sol, seguro obrigado a quebrar silêncio, grande construtora com obras para a PJ, paga quase 500 mil a empreiteiro, amigo de Luís Neves, João Carvalho, não há papéis nenhuns, fui eu quem decidiu fazer a piscina. No negócios, governo avança com taxa de 33% sobre o setor petrolífero. Domingos de Matos, o homem que foi para Timor fazer tropa e descobriu um mundo de negócios. No Jornal Económico, a manchete é para a edição de verão. Para onde vai o turismo? Nos esportivos, o destaque vai para o jogo do Benfica com a equipa do Sandgallen, o 5-0 e acesso à terceira pré-eliminatória da Liga Europa. No jogo, União Europeia e equipas portuguesas goleiam e seguem para a frente nas provas europeias com demonstração de força, Benfica 5, Sandgallen 0, Braga 4, Zelenikar 0. Ainda na primeira página do jogo, António Silva, ovacionado no póquer de Pavlidis. Em relação ao Porto, Farioli, ansioso por mais reforços e do Sporting, Flávio Gonçalves, a ganhar espaço na equipa. Na bola, Benfica 5, Sandgallen 0, Pavlidis brilha na manita do Benfica, póquer do AS é a manchete. Quanto ao Sporting, último teste antes da Liga, Leão defronta esta noite o Nottingham Forest e no Porto, no clube, estão conscientes das necessidades. Francesco Farioli reconhece alguma demora no ataque ao mercado. Quanto ao Record, a manchete é também para o Benfica Sandgallen e o 5-0, apuramente garantido com o póquer do grego Pavlichou, é a manchete. Sporting, Iracunda quer ser Leão e no Porto, Diogo Costa abre porta de saída, não posso prometer que fico. São os destaques jornais nesta sexta-feira, último dia do mês de julho. Continuação de uma ótima manhã. Bom dia.
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0: Atenção às horas, faltam agora 23 minutos para as 10. Bom dia.
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4: E só já faltam 18 minutos para as 10 da manhã. Bom dia, é bom saber que está por aí.
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6: Bom dia, seja bem-vindo a mais uma edição do Legalmente Falando. Todas as semanas, neste horário, o jurista e fiscalista Paulo Lourenço traz-nos respostas a perguntas enviadas pelos ouvintes, e a pergunta hoje tem a ver com a área financeira e do trabalho. E a pergunta é a seguinte, vou passar a ler. Portugal é já conhecido cada vez mais como o país do ordenado mínimo. Sou contratado para desempenhar um serviço que é também desempenhado por outro colega que ganha mais do que eu. Tenho a mesma qualificação. É justo ou legal que um trabalho que desempenhe aquela função com aquela categoria tenha um ordenado diferente dos demais? E a pergunta é esta. Paulo, muito bom dia.
7: Bom dia.
6: Afinal de contas.
7: Bom dia também aos nossos ouvintes. Bom, nem tudo o que é justo é legal, às vezes. O problema é esse. Portanto, há na verdade um salário mínimo, concorde-se ou não, seja baixo ou seja alto, sempre que alguém contrata uma pessoa, desde que lhe pague aquele mínimo, está efetivamente dentro da lei. O facto de desempenharem funções idênticas ou similares ou iguais não dá automaticamente o direito a ganhar a mesma coisa que uma outra pessoa. Não é dito aí, mas imagine-se que outra pessoa já está lá há 2, 3, 4 anos, terá, quanto mais não seja, mais experiência. Qualificação, a aptidão pode ser a mesma, mas tem efetivamente mais experiência, não é? E portanto não há nenhuma obrigatoriedade de pagar efetivamente a mesma coisa, a não ser que exista um contrato coletivo de trabalho nesse setor de atividade em concreto e que determine que todos os trabalhadores enquadrados naquela categoria profissional devem receber X, e esse X é exatamente o mesmo valor. Não sendo esse efetivamente o caso, a entidade patronal contrata um por 870, outro por 900, enfim, é um pouco o mercado a funcionar. Também sabemos que nas ofertas de emprego e quando se fazem as entrevistas aos candidatos, há candidatos que aceitam logo à primeira, se tiverem com mais dificuldade, há outros que regateiam, que dizem que é pouco, não sei o quê. Portanto, depende um pouco, digamos assim, da negociação que está subjacente aos preliminares da celebração do contrato de trabalho. Agora, desde que seja respeitado o mínimo, há inúmeros fatores que podem determinar salários desiguais, a começar eventualmente pelo facto de ter lá um trabalhador que já tem mais experiência, apesar da categoria profissional ser a mesma.
6: Muito bem, fica a explicação. Paulo, muito obrigado. Bom dia.
7: Bom dia.
6: Até de hoje, 8 dias. Tenha a continuação de uma ótima semana.
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0: Atenção às horas, bom dia, faltam 4 minutos para as 10.
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1: E agora é tempo de notícias nesta manhã com a informação Antena Livre.
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3: Bom dia. Dados pessoais dos membros do Governo, magistrados, forças de segurança e responsáveis dos serviços de informação estão acessíveis em plataformas online. O alerta foi feito por um especialista italiano em cibersegurança. Os dados dos membros do Governo estão expostos e encontram-se à venda em plataformas online. O alerta foi feito por Andrea Mavilla, um especialista italiano em cibersegurança, que explicou ao Jornal Expresso como é possível obter, em menos de um minuto, números de telemóvel, endereços de e-mail e outros dados pessoais através de uma plataforma. Numa demonstração, bastou pesquisar o nome de uma juíza conselheira do Supremo Tribunal de Justiça para aceder ao seu contacto telefónico, endereço de e-mail e morada. Segundo o Semanário Expresso, os dados disponíveis abrangem centenas de milhares de portugueses, incluindo o Presidente da República, dois ministros do atual governo, Secretário-Geral do Sistema de Informações da República Portuguesa, o Diretor Nacional da Polícia de Segurança Pública, o Chefe do Departamento Operacional Centro Nacional de Cibersegurança, banqueiros e diretores executivos de duas das maiores empresas do país. Os contactos foram facultados pelo especialista italiano e confirmados pelo Expresso, contudo, explicou o Diário, no caso do Diretor Nacional da PSP, Luís Carrilho, não foi possível confirmar que o contacto telefónico esteja atualizado. As inscrições para a época especial de exames para o acesso ao ensino superior, que vai decorrer entre os dias 3 e 8 de setembro, terminam hoje. Esta época especial de exames, como explicou o Ministério da Educação na semana passada, será aberta a todos os alunos elegíveis para a realização de provas na segunda fase, quer as realizem ou não. Já a segunda fase para a apresentação de candidaturas ao Concurso Nacional

0: ao longo destes anos, desde 2012, quase uma década e meia, e também dá ânimo para que possa continuar. Claro que a continuação seria sempre independentemente desse reconhecimento da Unesco, mas ao ouvir esse reconhecimento, naturalmente que é algo que estimula a continuação do trabalho, acrescentou Luís Marques, o responsável por este grupo de trabalho, em declarações à Agência Lusa. O Partido Livre considerou insuficiente o valor da prestação social única aprovada em Conselho de Ministros ontem, sustentando que não permite garantir condições de vida dignas nem retirar famílias da pobreza. O Governo aprovou um decreto-lei que cria a prestação social única, incorporando 13 prestações sociais num único regime, num valor de referência de 268 euros. A medida foi aprovada em Conselho de Ministros através do decreto-lei que cria a prestação social única, diploma que concretiza a autorização legislativa aprovada pela Assembleia da República em junho e que foi promulgada pelo Presidente da República a 17 de julho. O secretário-geral do Partido Socialista afirmou que tudo o que disse ao primeiro-ministro esta quarta-feira sobre o ministro da Administração Interna, Luís Neves, se mantém válido depois dos esclarecimentos dados pelo governante em conferência de imprensa.
1: Tudo o que eu disse ao primeiro-ministro se mantém válido e por isso mesmo é que viabilizamos a audição do ministro da Administração Interna na Assembleia da República.
2: O que eu tinha a dizer disse ao senhor primeiro-ministro.
1: Foi claro para todos. Muito claro. E também para o seu primeiro-ministro. Não tenho mais nada a dizer em relação àquilo que já disse.
0: O líder do PS afirmou que transmitiu ao primeiro-ministro Luís Montenegro que a autoridade política de Luís Neves está, por isso, fragilizada. Constância recebe entre hoje e 9 de agosto a 10ª edição do Festival Internacional de Carrilhão e do Órgão, evento que volta a reunir concertos, formação e artistas nacionais e estrangeiros para aproximar a arte dos novos públicos. A assinalar uma década de existência, a diretora artística do festival considera que o trabalho desenvolvido pelo Centro Internacional do Carrilhão e do Órgão, com sede em Constância, no Distrito de Santarém, começa agora a dar frutos na formação de públicos e de novos carrilhanistas, num percurso que levou este festival a alargar-se para lá de Constância, a Leiria e também a Mafra. A Ciência Viva no Verão faz 30 anos e apresenta sexta-feira a presente edição com foco no eclipse do Sol de 12 de agosto, tema de mais de 180 das 789 ações do programa. No dia em que decorre o eclipse do Sol, que é total quando a Terra, a Lua e o Sol estiverem perfeitamente alinhados e a Lua ocultar completamente o disco solar por alguns momentos, vão decorrer muitas ações de observação do fenómeno em vários locais do país, onde se inclui o Centro de Ciência Viva, o Parque de Astronomia de Constância. Este eclipse solar será visível numa estreita faixa que atravessa o Ártico, a Groenlândia, Islândia, Portugal e Espanha, mas neste país a escuridão total ocorrerá numa zona bastante maior. A Ciência Viva assinala que o último eclipse total do Sol observado em Portugal aconteceu em 1912 e o próximo será em 2144, tornando o eclipse de 2026 um momento imperdível para várias gerações. Um póquer do grego Pavlidis permitiu ao Benfica virar a eliminatória frente aos suíços do St. Gallen no triunfo dos encarnados por 5-0 na segunda mão da segunda pré-eliminatória da Liga Europa de Futebol em Lisboa. Depois da derrota na primeira mão por 2-1, a equipa portuguesa estava obrigada a ganhar por mais do que um golo de vantagem para superar os helvéticos e os golos de Pavlidis aos 11, 55, 65 e 74 minutos, o último de grande penalidade, permitiram aos lisboetas assumir o controle da eliminatória, que fecharam com a goleada com um golo do francês, o defesa central Lenglet, aos 82. Com este apuramento, o Benfica vai defrontar na terceira pré-eliminatória os escoceses do Hearts, com jogos a acontecer a 6 de agosto na Luz e uma semana depois a 13 de agosto na Escócia. Nestes mesmos dias, o Sporting Braga vai jogar com o Dinamo de Minsk no acesso à fase de liga da Liga Conferência, uma vez que o Braga eliminou ontem o Zelesnikar Pančevo por 4-0, depois de ter vencido por 1-0 na primeira mão na Sérvia. Assim, o Braga vai também passar para a terceira pré-eliminatória de acesso à fase de Liga Conferência, jogos a 6 e 13 de agosto contra o Dinamo de Minsk, que a equipa bielorrussa afastou nesta ronda os azeris do Neftchi. É tudo quanto a notícias, eu volto aqui uma hora, tenho uma ótima manhã, bom dia.
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4: E já passam 6 minutos das 10 da manhã. Agora em Abrantes os termómetros marcam 23 graus. Uma informação Antena Livre e Meteo Abrantes.
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4: 10 minutos depois das 10 da manhã. Bom dia, seja muito bem-vindo.
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1: E neste último dia do mês de julho pode contar com céu em geral pouco nublado, podendo apresentar períodos de maior nubosidade nas regiões norte e centro. O vento em geral vai ser fraco, soprando entre 20 a 35 km/h e pode contar com ligeira subida das temperaturas máximas, em especial no Algarve. Os termómetros hoje vão rondar os 24 graus no Porto, 29 em Coimbra, 30 em Lisboa, Tomar, Torres Novas e Vila de Rei, 31 em Santarém, em Troncamento e Vila Nova da Barquinha, 32 em Abrantes, Constância, Mação e Sardual e 34 graus em Faro. 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
2: Agora estão 24 graus. 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

0: Muito bom dia, boa sexta-feira e desde já bom fim de semana. Daqui a pouco o jornalista Jerónimo Belo Jorge vai contar-lhes o que dizem as primeiras páginas dos jornais diários de hoje, mas para já vamos ouvir a opinião desta sexta-feira, que como sempre tem caráter internacional, pela voz do Tiago André Lopes.
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2: Olá, caros ouvintes. Gianni Infantini, presidente da Federação Internacional de Futebol, está uma vez mais mergulhado em polémica profunda. O homem que marcou todo o Mundial que decorreu este ano nos Estados Unidos, no Canadá e no México, por uma série de alegações de favorecimento, de má gestão do evento e de incapacidade de controlar um dos anfitriões da prova que terminou com a vitória de Espanha, está agora mergulhado na polémica de tentar transformar a FIFA numa espécie de grande negócio internacional, com a venda inclusive de ações e a constituição de uma empresa subsidiária que geriria todas as atividades da FIFA. O plano, apresentado aos fãs e que precisa de ser votado favoravelmente por pelo menos 106 das 211 membros que compõem a FIFA, já mereceu a condenação de duas confederações e meia. Passo a explicar. Por um lado, a Confederação Asiática de Futebol, liderada por Sheikh Salman bin Ibrahim Al-Khalifa, diz que este plano da FIFA é totalmente inaceitável porque irá mercantilizar o futebol como um todo, e as 47 associações que fazem parte da AFC, a Confederação Asiática de Futebol, estão já dispostas a votar contra o plano que Infantino irá propor. Ao mesmo tempo, e numa nota até um pouco mais dramática, a UEFA, a confederação que gera o futebol europeu, já fez saber que a UEFA não participará em nenhuma prova organizada pela FIFA enquanto o plano de Infantino não for riscado do mapa e arrumado, tal como aconteceu, por exemplo, com o polémico projeto da Superliga, que em 2021 levou à rebelião de inúmeras confederações e federações contra essa ideia de ter uma liga permanente entre 12 clubes. Desta vez, as 55 associações de futebol europeias e as 46 associações de futebol asiáticas estão unidas naquele que é o voto contra. Mas além delas, também a CONCACAF, a confederação que gera o futebol no norte, centro e sul de África, também rejeita a ideia, tendo dito que os seus 41 Estados-membros rejeitam a proposta de Infantino, o que quer dizer que, para já, Infantino conseguiu apenas unir as três confederações principais de futebol, não se conhecendo ainda, contudo, a posição da Confederação Africana, que ainda não se pronunciou sobre esta proposta. A proposta de Infantino for aprovada pela Assembleia Geral da FIFA, os tais 106 votos que são necessários para fazer avançar, será constituída a FIFA Forward Enterprise, na qual entrarão uma série de investidores, sendo para já esta FIFA Forward Enterprise liderada pela Thrive Eternal. A Thrive Eternal é uma empresa que foi fundada por Joshua Kushner, irmão de Jared Kushner, que é cunhado de Donald Trump. E porquê que, antes de irmos de férias, eu vos estou a falar de futebol? Não estou, até porque percebo muito pouco da modalidade. Mas o que está aqui em causa não é uma questão desportiva, é uma questão de diplomacia, de coerência, de credibilidade, de seriedade e, acima de tudo, de tentar mercantilizar aquele que é o desporto que mais apaixona os portugueses. E isso não é desporto, é política pura. Eu volto depois das férias.
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4: Viva, bom dia. Vamos espreitar agora as capas dos jornais desta sexta-feira. O Correio da Manhã faz o destaque com a iniciativa do Chega, inquérito a Luís Neves, visa Costa e Montenegro. Ministro anuncia mudanças no ensino secundário, aulas começam mais tarde e sem telemóveis. O Expresso, que está hoje nas bancas, faz o destaque com informações pessoais do Presidente do Governo e das secretas e juízes expostas online. Propostas para compra da TAP são tão equivalentes que o preço será decisivo e professores corrigem mais de 20 mil exames em contrarrelógio. O Público faz manchete com o Governo que está mais perto de alcançar meta de crescimento do PIB de 2%. Exército está mobilizado, Sanches visita hoje Ceuta depois de centenas de migrantes chegarem a nado. Apoios sociais, valor base da prestação social única, foi fixado em 268 euros. No Jornal de Notícias, o destaque é para os lares e creches, que têm de acabar obras mais cedo para receberem milhões do PRR, destruição e medo a norte do país, com os incêndios em Valpaços e em Chaves. Diário Notícias, metade do investimento estrangeiro em Portugal é negócio imobiliário e em Espanha, crise migratória, milhares passam ilegalmente Marrocos para Ceuta. Quanto ao semanário Nascer do Sol, seguro obrigado a quebrar silêncio, grande construtora com obras para a PJ, paga quase meio milhão a empreiteiro, amigo de Luís Neves, João Carvalho, não há papéis nenhuns, fui eu quem decidiu fazer a piscina. No Negócios, Governo avança com taxa de 33% sobre o setor petrolífero. Domingos de Matos, o homem que foi para Timor fazer tropa e descobriu um mundo de negócios. No Jornal Económico, a manchete é para a edição de verão. Para onde vai o turismo? Nos esportivos, o destaque vai para o jogo do Benfica com a equipa do Sandgallen, o 5-0 e acesso à terceira pré-eliminatória da Liga Europa. No jogo, União Europeia e equipas portuguesas goleiam e seguem para a frente nas provas europeias com demonstração de força, Benfica 5, Sandgallen 0, Braga 4, Zelenikar 0. Ainda na primeira página do jogo, António Silva, ovacionado no póquer de Pavlidis. Em relação ao Porto, Farioli, ansioso por mais reforços e no Sporting, Flávio Gonçalves, a ganhar espaço na equipa. Na bola, Benfica 5, Sandgallen 0, Pavlidis brilha na manita do Benfica, póquer do AS é a manchete. Quanto ao Sporting, último teste antes da Liga, Leão defronta esta noite o Nottingham Forest e no Porto, no clube, estão conscientes das necessidades. Francesco Farioli reconhece alguma demora no ataque ao mercado. Quanto ao Record, a manchete é também para o Benfica Sandgallen e o 5-0, apuramente garantido com o póquer do grego Pavlichou, é a manchete. Sporting, Iracunda quer ser Leão e no Porto, Diogo Costa abre porta de saída, não posso prometer que fico. São os destaques jornais nesta sexta-feira, último dia do mês de julho. Continuação de uma ótima manhã. Bom dia.
5: E só já faltam 22 minutos para as 11.
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4: Muito bom dia, só já faltam 15 minutos para as 11.
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0: assunto ambiental de hoje, falamos de um tema que muitos alunos, professores e família conhecem bem nesta altura do ano: o calor nas escolas. Com as ondas de calor cada vez mais frequentes e intensas, será que os nossos estabelecimentos de ensino estão preparados para enfrentar as temperaturas extremas? As escolas e os jardins de infância deveriam ser espaços confortáveis e seguros, mas a realidade nem sempre é essa. Muitas crianças passam horas em salas demasiado quentes, a situação que afeta também professores e outros trabalhadores da educação. Grande parte dos edifícios escolares foi construída numa época em que as temperaturas extremas eram menos frequentes. Por isso, muitas escolas têm problemas de isolamento, ventilação insuficiente e poucas soluções para proteger os espaços do calor. A situação é muitas vezes agravada nos recreios. Em muitas escolas predominam o betão, o alcatrão e outros materiais que absorvem calor durante o dia. Pelo contrário, as árvores e as zonas de sombra continuam a ser insuficientes em muitos estabelecimentos de ensino. A ciência mostra que as árvores podem fazer uma grande diferença. Além de proporcionarem sombra, ajudam a refrescar o ambiente através da evaporação da água. Mas, para isso, é importante que existam solos permeáveis onde a água da chuva possa infiltrar-se. Quando tudo é coberto por cimento ou alcatrão, perdeu-se essa capacidade natural de arrefecimento. Por toda a Europa, existem já exemplos de escolas que estão a remover partes impermeáveis e a criar espaços mais verdes, estão a tirar o alcatrão e o cimento. Estes recreios são mais frescos, mais agradáveis e permitem também um maior contacto das crianças com a natureza. Além de plantar árvores, existem outras medidas simples que podem ajudar, como melhorar a ventilação das salas, instalar sistemas de sombreamento e adaptar algumas atividades aos períodos menos quentes do dia. Mas há uma questão que começa também a ser debatida em vários países. Deve existir uma temperatura máxima para a realização de atividades letivas? O calor excessivo afeta a concentração, o rendimento escolar e a saúde dos alunos e dos trabalhadores. Com as alterações climáticas, este é um debate que Portugal não pode adiar. Adaptar as escolas ao calor é mais do que uma questão de conforto. É uma medida de saúde pública, de qualidade educativa e de preparação para um clima que já está a mudar. Termino com um conselho ambiental. Sempre que possível, promova mais natureza nos espaços escolares e na sua comunidade. Árvores, zonas verdes e solos permeáveis ajudam a reduzir o calor, melhoram a qualidade do ar e tornam as cidades e as vilas mais saudáveis para todos. E lembre-se de ajudar a preservar o ambiente.
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2: A caminho das 11, este foi o espaço Quercus, a ponte ambiental, nesta manhã de sexta-feira. Bom dia, bom fim de semana, estamos agora de volta à música.

0: Estamos praticamente a cruzar as 11, é tempo de notícias na Antena Livre. O meu nome é Paulo Delgado e prometo estar de volta outra vez amanhã às 8. Conto consigo para mais 3 horas de emissão. Bom dia, bom fim de semana.
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1: Muito bom dia. Agora há notícias para ouvir na sua rádio.
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3: Bom dia. Dados pessoais dos membros do Governo, magistrados, forças de segurança e responsáveis dos serviços de informação estão acessíveis em plataformas online. O alerta foi feito por um especialista italiano em cibersegurança. Os dados dos membros do Governo estão expostos e encontram-se à venda em plataformas online. O alerta foi feito por Andrea Mavilla, um especialista italiano em cibersegurança, que explicou ao Jornal Expresso como é possível obter, em menos de um minuto, números de telemóvel, endereços de e-mail e outros dados pessoais através de uma plataforma. Numa demonstração, bastou pesquisar o nome de uma juíza conselheira do Supremo Tribunal de Justiça para aceder ao seu contacto telefónico, endereço de e-mail e morada. Segundo o Semanário Expresso, os dados disponíveis abrangem centenas de milhares de portugueses, incluindo o Presidente da República, dois ministros do atual governo, Secretário-Geral do Sistema de Informações da República Portuguesa, o Diretor Nacional da Polícia de Segurança Pública, o Chefe do Departamento Operacional Centro Nacional de Cibersegurança, banqueiros e diretores executivos de duas das maiores empresas do país. Os contactos foram facultados pelo especialista italiano e confirmados pelo Expresso, contudo, explicou o Diário, no caso do Diretor Nacional da PSP, Luís Carrilho, não foi possível confirmar que o contacto telefónico esteja atualizado. As inscrições para a época especial de exames para o acesso ao ensino superior, que vai decorrer entre os dias 3 e 8 de setembro, terminam hoje. Esta época especial de exames, como explicou o Ministério da Educação na semana passada, será aberta a todos os alunos elegíveis para a realização de provas na segunda fase, quer as realizem ou não. Já a segunda fase para a apresentação de candidaturas ao Concurso Nacional de Acesso ao Ensino Superior vai decorrer entre 24 de agosto e 22 de setembro, sendo os resultados publicados a 30 de setembro, referiu ainda.

0: continuar. Claro que a continuação seria sempre independentemente desse reconhecimento da Unesco, mas ao ouvir esse reconhecimento, naturalmente que é algo que estimula a continuação do trabalho, acrescentou Luís Marques, o responsável por este grupo de trabalho, em declarações à Agência Lusa. O Partido Livre considerou insuficiente o valor da prestação social única, aprovada em Conselho de Ministros ontem, sustentando que não permite garantir condições de vida dignas, nem retirar famílias da pobreza. O Governo aprovou um decreto-lei que cria a prestação social única, incorporando 13 prestações sociais num único regime, num valor de referência de 268 euros. A medida foi aprovada em Conselho de Ministros através do decreto-lei que cria a prestação social única, diploma que concretiza a autorização legislativa aprovada pela Assembleia da República em junho e que foi promulgada pelo Presidente da República a 17 de julho. O secretário-geral do Partido Socialista afirmou que tudo o que disse ao primeiro-ministro esta quarta-feira sobre o ministro da Administração Interna, Luís Neves, se mantém válido depois dos esclarecimentos dados pelo governante em conferência de imprensa.
1: Tudo o que eu disse ao primeiro-ministro se mantém válido. E por isso mesmo é que viabilizamos a audição do ministro da Administração Interna na Assembleia da República.
2: O que eu tinha a dizer disse ao senhor primeiro-ministro.
1: Foi claro para todos. Muito claro. E também para o seu primeiro-ministro. Não tem mais nada a dizer em relação àquilo que já disse.
0: O líder do PS afirmou que transmitiu ao primeiro-ministro Luís Montenegro que a autoridade política de Luís Neves está, por isso, fragilizada. Constância recebe entre hoje e 9 de agosto a 10ª edição do Festival Internacional de Carrilhão e do Órgão, evento que volta a reunir concertos, formação e artistas nacionais e estrangeiros para aproximar a arte dos novos públicos. A assinalar uma década de existência, a diretora artística do festival considera que o trabalho desenvolvido pelo Centro Internacional do Carrilhão e do Órgão, com sede em Constância, no Distrito de Santarém, começa agora a dar frutos na formação de públicos e de novos carrilhanistas, num percurso que levou este festival a alargar-se para lá de Constância, a Leiria e também a Mafra. A Ciência Viva no Verão faz 30 anos e apresenta sexta-feira a presente edição com foco no eclipse do Sol de 12 de agosto, tema de mais de 180 das 789 ações do programa. No dia em que decorre o eclipse do Sol, que é total quando a Terra, a Lua e o Sol estiverem perfeitamente alinhados e a Lua ocultar completamente o disco solar por alguns momentos, vão decorrer muitas ações de observação do fenómeno em vários locais do país, onde se inclui o Centro de Ciência Viva, o Parque de Astronomia de Constância. Este eclipse solar será visível numa estreita faixa que atravessa o Ártico, a Groenlândia, Islândia, Portugal e Espanha, mas neste país a escuridão total ocorrerá numa zona bastante maior. A Ciência Viva assinala que o último eclipse total do Sol observado em Portugal aconteceu em 1912 e o próximo será em 2144, tornando o eclipse de 2026 um momento imperdível para várias gerações. Um póquer do grego Pavlidis permitiu ao Benfica virar a eliminatória frente aos suíços do St. Gallen no triunfo dos encarnados por 5-0 na segunda mão da segunda pré-eliminatória da Liga Europa de Futebol em Lisboa. Depois da derrota na primeira mão por 2-1, a equipa portuguesa estava obrigada a ganhar por mais do que um golo de vantagem para superar os helvéticos e os golos de Pavlidis aos 11, 55, 65 e 74 minutos, o último de grande penalidade, permitiram aos lisboetas assumir o controle da eliminatória, que fecharam com a goleada com um golo do francês, o defesa central Lenglet, aos 82. Com este apuramento, o Benfica vai defrontar na terceira pré-eliminatória os escoceses do Hearts, com jogos a acontecer a 6 de agosto na Luz e uma semana depois a 13 de agosto na Escócia. Nestes mesmos dias, o Sporting Braga vai jogar com o Dinamo de Minsk no acesso à fase de Liga da Liga Conferência, uma vez que o Braga eliminou ontem o Zelesnikar Pančevo por 4-0, depois de ter vencido por 1-0 na primeira mão na Sérvia. Assim, o Braga vai também passar para a terceira pré-eliminatória de acesso à fase de Liga Conferência, jogos a 6 e 13 de agosto contra o Dinamo de Minsk, que a equipa bielorrussa afastou nesta ronda os azeris do Neftchi. É tudo quanto a notícias, eu volto aqui uma hora, tenho uma ótima manhã, bom dia.
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4: 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Bom dia, são 11:07. 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
16: A temperatura está boa, estão 25 graus.
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16: E já passam 11 minutos das 11 da manhã.
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16: A máquina do tempo já aqueceu e está preparadinha para fazer mais uma grande viagem aos anos 80 e 90. Consigo e comigo, Lena Gomes. Uma viagem que dura até ao meio-dia. Seja muito bem-vinda a bordo. Bom fim de semana.

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0: músicas intemporais na sua rádio até ao meio-dia. Seja muito bem-vindo.
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isso acontece todos os dias da semana entre as 11 e o meio-dia, na Era do Vinil, para recordar grandes músicas. Seja muito bem-vindo!

0: está na hora de ir embora por hoje. É sempre um gosto estar aqui consigo a partilhar estas grandes músicas. Eu sou Lena Gomes e desejo-lhe um grande dia.
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0: Baltar, seja bem-vindo em desenvolvimento já a seguir. 13 associações culturais recebem apoio da CCDR-LVT, do programa Mais Cultura. Praias fluviais de Aldeia do Mato e das Fontes preparadas para o pico do verão. Disto e daquilo de amanhã com Augusto Carvalho. Vive em Abrantes, é professor de Educação Física e é delegado da Liga Portugal. Foi o delegado que obteve a melhor classificação na época passada. Porque sexta-feira a opinião internacional é com Tiago André Lopes. O desenvolvimento vem já a seguir. Fico por aí. Boa tarde.
1: Informação com o jornalista Jerónimo Belo Jorge.

0: Alexandre em comunicado. A segunda fase para a apresentação das candidaturas ao Concurso Nacional de Acesso ao Ensino Superior vai acontecer entre 24 de agosto e 22 de setembro, sendo os resultados publicados a 30 de setembro, referiu ainda o Ministério. Portugal continua com dois fogos ativos e a preocupar-se os bombeiros e a proteção civil. O fogo que deflagrou na terça-feira no concelho de Valpaços e que se estendeu ao concelho de Mirandela continua ativo e estava às 11h30 da manhã com a presença de 923 operacionais apoiados por 307 viaturas e 6 meios aéreos. Já o incêndio que começou ontem em Chaves também continua por apagar e tinha às 11h30 da manhã 51 viaturas para apoiar 160 operacionais com o apoio ainda de 2 meios aéreos. Esta sexta-feira mais de 50 concelhos do interior e do Algarve enfrentam um perigo máximo de incêndio num dia em que se volta a esperar uma ligeira descida das temperaturas. O Partido Livre considerou insuficiente o valor da prestação social única aprovada em Conselho de Ministros, sustentando que não permite garantir condições de vida dignas nem retirar as famílias da pobreza. O Governo aprovou o decreto-lei que cria a prestação social única, incorporando 3 prestações sociais num único regime, num valor de referência de 268 euros. O valor é insuficiente, considerou o Livre. A medida foi aprovada em Conselho de Ministros através do decreto-lei que cria a prestação social única, diploma que concretiza a autorização legislativa aprovada pela Assembleia da República em junho e promulgada pelo Presidente da República a 17 de julho, explicou a Ministra do Trabalho, da Solidariedade e Segurança Social, Maria do Rosário Palma Ramalho, no final da reunião do Executivo. O secretário-geral do PS afirmou que tudo o que disse ao primeiro-ministro na quarta-feira sobre o ministro da Administração Interna se mantém válido depois dos esclarecimentos dados pelo governante em conferência de imprensa.
1: Tudo o que eu disse ao primeiro-ministro se mantém válido e por isso mesmo é que viabilizamos a audição do ministro da Administração Interna na Assembleia da República.
2: O que eu tinha a dizer disse ao senhor primeiro-ministro.
1: Foi claro para todos, muito claro. E também para o seu primeiro-ministro. Não tenho mais nada a dizer em relação àquilo que já disse.
0: Ontem, após uma reunião com o Conselho de Administração do Hospital Dr. Fernando Fonseca, Amadora Sintra, na Amadora, em Lisboa, procurou evitar comentar esclarecimentos, mesmo assim perante a insistência dos jornalistas, disse apenas que tudo o que disse ao primeiro-ministro se mantém válido. Representantes de centenas de técnicos superiores escolares exigem ao Governo que anule os concursos abertos em todo o país, que afastam funcionários contratados das escolas e prejudicam a carreira dos outros já vinculados. Os concursos que estão a decorrer são injustos, colocam os trabalhadores do quadro contra trabalhadores contratados a prazo há muitos anos e contra quem não faz parte do sistema. A afirmação é de Luís Esteves, do Sindicato dos Trabalhadores em Funções Públicas e Sociais do Sul e das Regiões Autónomas.
3: Esta iniciativa vai no sentido de, no fundo, lembrar à agência que os despachos que fez e o último despacho que fez vai provocar centenas de despedimentos aos trabalhadores técnicos especializados. Portanto, os concursos que estão a decorrer são concursos profundamente injustos, que põem em competição trabalhadores que estão vinculados contra trabalhadores que têm contratos a prazo há muitos anos, há 9 anos e mais, e ainda trabalhadores que nunca exerceram funções em escolas. E, portanto, com o despacho que a agência fez, vamos ter aqui um problema gravíssimo de despedimentos a 31 de agosto. E, portanto, é isto que nós vamos tentar chegar à fala com a Agência de Gestão do Sistema Educativo, foi quem emanou este despacho, para, no fundo, ver se consegue reverter esta situação que, dia 31 de agosto, terá problemas gravíssimos para muitos técnicos especializados.
0: Em causa está um despacho de 21 de julho da Agência para a Gestão do Sistema Educativo que informa os agrupamentos que tenham concursos em curso não devem renovar com os técnicos superiores, psicólogos, terapeutas ou assistentes, entre outros, que tenham contratos a prazo. Entramos no mês de agosto, mês de férias e, na maior parte dos casos, praia. Em Abrantes há 2 praias fluviais, em Aldeia do Mato e em Fontes. Cláudio Reis, responsável pela empresa concessionária dos bares e das atividades náuticas nas 2 praias, mostrou-se otimista para o verão de 2026, apesar dos constrangimentos provocados pela tempestade que atingiu a região no início do ano e afetou particularmente a praia fluvial de Fontes. Em entrevista à Antena Livre, o empresário explicou que o início da época tem decorrido um bocado ao pé coxinho, principalmente em Fontes, por causa dos estragos causados pela tempestade Christine.
4: Tem sido boa, apesar de termos de termos muito

0: muita, ainda temos aqui muitas condicionantes devido à tempestade Christine que nos afetou muito, nomeadamente a nível de sombras. Ainda temos muitas condicionantes, no entanto, esta semana, próxima semana, deveremos repor aqui as sombras todas, juntamente com a câmara. E aí sim teremos em funcionamento pleno. Até agora é um arranque assim um bocado ao pé coxinho.
1: Não está como queriam, não é?
0: Não, não está como queriam, e com este calor todo um guarda-sol acaba por ser às vezes uma coisa, é pouco para o extremo calor que está. Por isso não está como queríamos, nem pouco mais ou menos, nem está como as pessoas estão habituadas a ter, mas esperemos que para a semana já tenhamos tudo.
1: De qualquer forma, as pessoas estão a procurar a Praia Fluvial de Fontes, começa a ser já uma marca dentro de quem procura as praias interiores.
0: Praia Fluvial de Fontes dentro do Castelo Bode já é uma procura, já é uma marca de referência dentro da malta que anda aí a passear pelo rio, nomeadamente as pessoas têm barcos e andam a passear aí pelo rio do barco. Sim, acabamos por já ser um pouco uma referência para a malta parar aqui e usufruir do nosso espaço, e é por isso que nós trabalhamos para que a malta se sinta bem aqui e acabam sempre por ter de ser uma referência e pararem aqui sempre.
1: E vem pessoas por terra e pessoas por água, ou seja, tem aqui as duas vertentes, com essa referência de quem já anda de barco, acrescenta depois a quem vem por terra.
0: Sim, claro, quem vem por terra acaba por ser diferente de outras praias, porque é um sítio, digamos, mais longe, mais recôndito, mas depois acaba por ter o seu encanto, que é muito mais sossegado em relação a outros sítios. Então acabamos por ter aqui, conseguimos agradar os dois mundos, não é? Quem gosta de mais movimento tem outras opções, quem gosta de uma coisa mais sossegada vem para aqui, e sim, temos a malta de barco e a malta que vem de carro por terra e da zona toda, de Abrantes, Tomar. Temos também, devido à distância, digamos assim, geográfica, de Tomar para aqui, nós temos um barco que faz os transferes, digamos assim, da malta da margem de Tomar aqui para Abrantes, em dois pontos do rio, e pronto, e acaba a malta porque quer
1: vir. É habitual a malta Tomar vir fazer esse transfer?
0: Sim, é malta Tomar e muito malta de Leiria. Sim, as pessoas de Leiria querem vir aqui, em vez de terem que dar aqui uma volta, às vezes poupam aqui 40 minutos de carro, vão aqui ter à margem de Tomar, e nós apanhamos-nos de barco, que é 2 minutos de barco, e ficam aqui, e depois quando quiserem voltar, nós levamos, e assim poupam à volta aí 40, 50 minutos de carro.
1: Cláudio, porque eu percebi, também tem essa vertente também de algumas atividades, sem ser só aqui na praia, também tem barcos para poder dar algumas voltas, também é uma procura crescente das pessoas que vêm, sem ser só ficar na praia ou não.
0: Sim, temos passeios de barco, temos alugueres de barco, para quem tenha cartas de marinheiro e esteja habilitado a tal, pode alugar um barco e pode andar e desfrutar o dia inteiro no rio, com os amigos. Temos o passeio de barco para quem quer só fazer um passeiozinho, os passeios são passeios com slots de uma hora. Depois temos para quem gosta de mais adrenalina, temos as boias, temos o wakeboard, temos o wake surf, temos essas vertentes todas rebocáveis atrás do barco. E depois temos as canoas, temos os stand-up paddles, para quem gosta também de estar aí a desfrutar um bocadinho de um modo mais relaxante.
1: E a malta gosta mais da adrenalina ou das coisas mais para relaxar?
0: É dos dois, acaba por ser dos dois. Acaba por ser.
1: Não há uma tendência maior aqui.
0: A malta mais nova entra mais na adrenalina, a malta da nossa idade já entra mais, não gosta mais de andar a fazer um passeio, parar num sítio, beber um copinho aqui, beber um copinho ali, dar uns mergulhos. A malta mais nova é mais a adrenalina e gosta mais da ação, digamos assim.
1: Este ano, pela primeira vez, acrescentaram à concessão à Praia Fluvial de Fontes também, ficarem responsáveis pela Praia Fluvial da Aldeia do Mato. Aí varia um pouco aquela oferta que tem aqui em Fontes?
0: Varia e complementa, no sentido de o
1: projeto. É uma praia mais procurada em termos de visibilidade, tem mais visibilidade.
0: É uma praia com muito mais visibilidade, são coisas diferentes, são coisas muito diferentes. A Praia das Fontes, a maior parte das pessoas que a procura pelo bem-estar relaxante e calmaria que aqui existe. Praia da Aldeia do Mato procura por ser uma coisa conhecida e pronto, e mete muito mais gente. São coisas diferentes. Nós, o projeto que temos para a Aldeia do Mato passa por criar uma dinâmica própria lá na Aldeia do Mato, mas com a vertente sempre de interagir entre duas praias. Está, vamos ter passeios de barco entre as duas praias, vamos ter transferes de barco entre as duas praias. Está, a pessoa pode chegar de manhã à Aldeia do Mato, apanha o barco até às fontes, almoça aqui, depois apanha o barco para lá ao final da tarde, e consegue desfrutar das duas maneiras. E normalmente isso, queremos isso sempre a preços muito, muito acessíveis, para que possamos também, as pessoas também possam desfrutar dos dois lados, e acabamos sempre por desfrutar todos.
1: E lá em Aldeia do Mato também têm ofertas fora aquilo que é a praia fluvial e o serviço de barco. Portanto, todas estas ofertas que têm aqui nas fontes de outros serviços, passeios de barco e atividades náuticas, lá também existe essa oferta.
0: Sim, sim, existe. Tudo o que existe aqui existe lá, e existe lá também. Lá temos também agora, este ano, acabámos por arrancar também a nível de atividades com uma escolinha, ou uma zona de aluguer de pranchas e foil, que são pranchas elétricas, aquelas pranchas elétricas que andam e levantam na água, com uma escolinha disso, em parceria com uns parceiros belgas que nós temos disso. Pronto, também virado para um bocado para a zona ambiental e sustentabilidade.
1: E a malta já está a aderir, ou ainda acha esquisito andar a surfar no ar, digamos assim?
0: Vai aderindo.
1: Vão experimentando, pelo menos?
0: Vão experimentando, até porque depois acaba por não ser uma coisa realmente acessível a todos, ou não é um desporto barato, digamos assim. A sustentabilidade às vezes é cara, acaba por não ser acessível a toda a gente, mas pronto, nós vamos fazendo uns giveaways e umas ofertas, e a malta vai começando a experimentar aquilo, e acaba por ser engraçado, porque é o futuro, não é? Estamos a falar de coisas elétricas não poluentes, e acaba por ser engraçado as pessoas estarem a experimentar um desporto aquático do qual se calhar nunca pensaram experimentar, e fora de barcos e fora dessas coisas, completamente diferente.
1: Oh, Cláudio, vocês têm uma componente de recursos humanos na concessão, já vamos à parte dos bares e perceber esse lado lá, porque há aqui uma oferta de emprego. Os nadadores salvadores, as zonas costeiras marítimas têm dificuldades cada vez mais em contratar, em encontrar nadadores salvadores. Vocês têm a concessão aqui, como é que tem sido, e este ano em particular, foi fácil ou não? É fácil ou não ter jovens com o curso e que possam estar ao serviço da segurança das vossas praias?
0: Pela experiência que nós temos aqui, existem muitos, muitos jovens da Barantinos e das redondezas com nadadores salvadores, e nós damos sempre preferência, e apesar de não ser totalmente a nossa responsabilidade, que não é, mas tendemos sempre a sugerir às pessoas de cá, para já, para criar emprego nas pessoas de cá, para fixar a malta jovem aqui. Claro. A malta jovem fica perto de casa, trabalha perto de casa, está na praia, usufrui das condições de verão que nós todos podemos oferecer, e é sempre preferível. Mas sim, começa a aparecer muita gente, já desde o ano passado, há dois anos, começa a aparecer muita gente, muitos miúdos novos com o curso de nadador salvador aqui na zona, do qual nós podemos aproveitar e devemos aproveitar os serviços deles.
1: Em recursos humanos, isto é já uma empresa que, pelo menos no verão, é sazonal, mas que no verão tem já aqui uma quantidade elevada de gente a trabalhar.
0: Sim, infelizmente o interior é sempre prejudicado pela falta ou pela sazonalidade, ou pela falta de permanência ou frequência fixa de sazonalidade. Mas a maior parte dos jovens que nós contratamos é tudo malta daqui, tudo malta da Abrantes, tudo malta da zona local. Aqui nas fontes temos pessoas, normalmente costumamos ter pessoas aqui da zona da freguesia, locais, temos pessoas da Abrantes, Aldeia do Mato e daí aspas, é tudo malta da Abrantes, temos alguns de Tomar, e tentamos sempre dar ou procurar aqui jovens que queiram trabalhar. Acaba por ser difícil para nós como empregador, porque é sempre difícil, isto é um negócio de meses, não é? Nem meio ano, não é? E acabamos de ter sempre de dar formação a pessoas que não têm qualquer experiência na área, e acaba sempre por ser difícil, acaba por ser um custo elevado, mas acabamos sempre por preferir ser malta aqui da zona, perto. A maior parte deles, ou muitas das pessoas que trabalham connosco, ou dos miúdos que trabalham connosco, nós conhecemos os pais, conhecemos a família, temos uma ligação, muitas vezes não formal ou não formal com as pessoas.
1: É, seria a economia circular a funcionar.
0: Sim, nós funcionamos muito assim, seja nos fornecedores, seja nos recursos humanos, seja em tudo. Preferimos sempre as coisas locais do que fora.
1: Quantas pessoas estiverão a trabalhar convosco nas duas praias e nas atividades todas que estão adstritas às duas praias?
0: Ora, então, aqui fazendo as contas de cabeça rápido, mas acaba por ser aí à volta de 15, 16 pessoas.
1: Nas duas praias?
0: Nas duas praias, sim, à volta disso.
1: Quer nos bares, quer depois nas atividades paralelas, nas atividades náuticas?
0: Quer nos bares, quer nas atividades náuticas, quer na equipas de eu não diria segurança, mas a controlar as zonas para que tudo corra bem e que toda a gente esteja em paz e harmonia. Assim, anda à volta aí de 15, 16 pessoas.
1: Cliente, português ou estrangeiro mais? E depois a segunda pergunta, ouvem os conselhos que vocês dão em termos de segurança ou é a malta que vem para aqui que muitas vezes arrisca um bocadinho?
0: Na Aldeia do Mato é a malta que arrisca um bocadinho. A tendência, infelizmente, nos últimos anos tem sido essa, coisa que nós queremos reverter, até porque não é bom haver, seja fatalidades, seja incidentes, nesse campo e queremos reverter e temos, como disse, temos uma equipa de pessoas que está sempre a controlar a zona de praia para, não só para informar, organizar e coordenar, digamos assim, as pessoas e orientar as pessoas que estão no plano de praia dentro daquilo que elas querem fazer e que querem usufruir, mas também para coordenar um bocado aí a zona de segurança. Aqui nas fontes é um bocado mais diferente. Aqui nas fontes é um bocadinho diferente. Acaba por ser.
1: É tal praia mais recatada, mais de conforto?
0: É, praia mais de conforto, a frequência de. A tendência é de malta mais velha, o típico cliente acaba por ser 70% de barco, 30% de malta que vem de terra, exatamente por ser uma praia mais longe. E é um cliente diferente, o cliente de barco chega.
1: Usufrui e não entra nos riscos.
0: Não, ele para fazer riscos tem os desportos de água dentro do barco deles, por isso acaba por não fazer muito. Na Aldeia do Mato, ultimamente, quer dizer, nos últimos tempos tem havido essa tendência, que é uma coisa que nós queremos de todo. Eu acho que é um dos primeiros objetivos que nós temos e o foco grande deste ano é reverter essa tendência dos acidentes, da malta a arriscar e coordenarem. Tanto que alterámos um bocado, não alterámos nada, na realidade só repusemos as regras que já existiam há uns anos atrás e que, pronto, de certo modo não estavam a ser cumpridas, e então repusemos-las, uma série de regras, juntamente com essa equipa que coordena, exatamente para isso, para que toda a gente esteja em harmonia, toda a gente esteja em segurança, toda a gente esteja em paz e que as coisas corram bem.
2: Com uma oferta cada vez mais diversificada e uma estratégia de articulação entre as praias fluviais de Fontes e a Aldeia do Mato, a empresa espera consolidar o crescimento da procura turística da Albufeira do Castelo de Bode durante a época da balnear de 2026. O vereador do Chega, no Executivo Municipal de Abrantes, quis saber como é que está o acesso a casais de revelhos que já têm uma passagem sobre a Ribeira, embora seja provisória. Foi na última reunião do Executivo Municipal que Nuno Serras perguntou as condições da passagem e também o ponto de situação sobre a obra que vai fazer o novo pontão, este de forma definitiva.
3: Trago duas questões, Sr. Presidente, e ao Executivo. Uma é sobre o pontão dos casais, se, pronto, agora está aquele desvio feito, concluído, e parece que as obras agora estão um bocado paradas naquele local. Era para esclarecer se já está o projeto feito para a construção da nova ponte, se ainda se vai ser feito este ano e antes das épocas das chuvas, ou se para já ainda não há data para o reinício das obras do pontão.
2: Explicou que a passagem provisória criou condições para a normalização do trânsito para casais de revelhos a partir da antiga Estrada Nacional 2 e fez o ponto de situação sobre a empreitada para a solução definitiva.
4: Em relação ao pontão dos casais, nós estamos a encerrar o projeto, ainda não está finalizado, porque nós tivemos que responder a uma série de normas e regras, porque, sobretudo junto da Agência Portuguesa do Ambiente, porque tivemos que fazer um levantamento de todas as ribeiras e todas as linhas de água que são afluentes daquele ponto. E então foi um trabalho mais demoroso, porque tivemos que limpar e intervir em vários espaços, até que não eram públicos, espaços privados, e estamos a finalizar o projeto. Depois de finalizar o projeto, será lançado, como é normal, a respectiva empreitada, e irá decorrer. Não terá pronto, isso posso lhe garantir, até o próximo inverno, mas também não tenho grande preocupação com isso, porque o investimento que nós fizemos da alternativa é uma alternativa perfeitamente capaz de vir a responder a este inverno e a outras situações, até que o novo pontão esteja pronto. Por isso, todas as populações estão devidamente salvaguardadas, têm uma acessibilidade garantida para todo o tipo de transportes, pesados e ligeiros, e por isso, não abandonámos o projeto, estamos a continuar com o projeto. Infelizmente, os processos são demorados, têm aqui entidades junto e que temos que respeitar as normas, mas estamos a fazer esse trabalho e quero descansá-lo, que nenhuma população, e sobretudo dos casais, não ficará prejudicada com isso, porque tem uma alternativa hoje capaz de dar resposta a todas as necessidades daquela povoação.
2: Mesmo com solução provisória, o acesso a casais de revelhos está normalizado. 13 associações culturais do Médio Tejo vão receber financiamento no âmbito da edição 2026 do programa LVT Mais Cultura, promovido pela Comissão de Coordenação e Desenvolvimento Regional de Lisboa e Vale do Tejo. No total, a sub-região assegurou apoios para 13 projetos, mais 2 do que na edição anterior, reforçando o investimento na atividade cultural de proximidade. Lançado em 2024, o programa ultrapassou este ano 1 milhão de euros de financiamento atribuído. A presidente da CCDR-LVT, Teresa Almeida, considerou que o crescimento do programa vai além dos números. No Médio Tejo, já lhe disse, foram aprovadas candidaturas nos concelhos de Abrantes, Alcanena, Ourém, Tomar e Torres Novas. Entre as entidades apoiadas encontram-se a Além Mundos, Associação Cultural de Abrantes, e a Dombi, Associação Criativa também de Abrantes, ambas contempladas com apoio de 5 mil euros. Ainda no Conselho de Abrantes, a Sociedade Filarmónica de Educação e Beneficência Rio Moinhense vai receber 4.360 euros. O Conselho do Tomar foi o mais representado com projetos aprovados, com 5 entidades financiadas. Também houve financiamento para a Sociedade Musical Mindense de Alcanena, Grupo Desportivo Sobralense de Ourém, a Albardeira, Associação Cultural igualmente de Ourém, a Aspas, Associação de Pintores Anti-Stress de Fátima e a Sociedade Filarmónica União Pedroguense de Torres Novas. Apesar do reforço do número de projetos apoiados, 7 candidaturas no Médio Tejo não reuniram pontuação suficiente para obter financiamento. Entre elas ficaram de fora a Filarmónica União Sardualense e o Grupo Experimental de Teatro Amador de Sardual, do Conselho de Sardual, assim como a Comissão de Melhoramentos de Cabeça das Mores. Também não obtiveram financiamento a Sociedade Filarmónica Maçaense, a Sociedade Cultural de Alcorriol de Torres Novas, a Sociedade Filarmónica Oriense de Ourém e a Associação Recreativa e Filarmónica Frazoeirense de Ferreira do Zezer. Constância recebe entre esta sexta-feira e o dia 9 de agosto a 10ª edição do Festival Internacional do Carrilhão e do Órgão, evento que volta a reunir concertos, formação e artistas nacionais e estrangeiros para aproximar esta arte de novos públicos. A assinalar uma década de existência, a diretora artística do festival considera que o trabalho desenvolvido pelo Centro Internacional do Carrilhão e do Órgão, com sede em Constância no Distrito de Santarém, começa agora a dar frutos na formação de públicos e de novos carrilhanistas, num percurso que leva também o festival a alargar-se a Leiria e Mafra. A Ciência Viva, no verão, faz 30 anos e apresenta esta sexta-feira a presente edição com foco no eclipse do Sol de 12 de agosto, tema de mais de 180 das 789 ações do programa. A 30ª edição desta iniciativa Ciência Viva, Agência Nacional para a Cultura Científica, decorre até ao dia 15 de setembro e muitas das ações ligadas ao eclipse já aconteceram e outras realizam-se depois do próximo dia 12, incluindo sessões de planetário, de observação astronómica em vários locais e também workshops. No dia que ocorre o eclipse do Sol, que é total quando a Terra, a Lua e o Sol estiverem perfeitamente alinhados e a Lua ocultar completamente o disco solar por alguns momentos, vão decorrer ações de observação do fenómeno em vários locais do país, entre os quais Constância, no Centro de Ciência Viva. O eclipse pode também ser visto, como já lhe disse, em Constância. Lina Canas, diretora do Parque de Astronomia deste concelho, explica o que é que se pode ver.
5: De facto, porque é uma experiência gastronómica completa, digamos assim, não é apenas uma experiência visual, mas é multissensorial. Quando a lua tapa o sol ou começa a tapar o sol, nós vemos uma alteração na temperatura, vemos, lá está, a inevitável alteração na luminosidade, mas também os próprios animais começam a ter comportamentos diferentes. Por isso é uma experiência muito envolvente e também muito forte. E de facto não passa indiferente a ninguém. A nossa preocupação é transmitir corretamente o que é um eclipse e como é que toda a parte científica envolvente e a importância do eclipse para a investigação, mas também, acima de tudo, uma observação em segurança, porque não é qualquer telescópio com que se pode observar nem olhar diretamente para o Sol ou olho nu. Portanto, termos aqui uma componente de segurança e transmitir e de comunicar essa mesma, como poderemos observar em segurança.
2: Na região de Bragança, a única zona do país onde o eclipse será total, o Centro de Ciência Viva de Bragança organiza o Festival Geração Ciência entre os dias 10 e 12 de agosto, em colaboração com a Câmara Municipal. O eclipse solar será visível numa estreita faixa que atravessa o Ártico, Groenlândia, Islândia, Portugal e Espanha, mas neste país a escuridão total ocorrerá numa zona bastante maior. No desporto, digo-lhe agora que as equipas começam a afinar pormenores antes do arranque da Liga Portugal, previsto para meados do próximo mês de agosto. Jogadores, treinadores e dirigentes são os rostos mais visíveis da competição, mas há um conjunto de profissionais cujo trabalho passa quase despercebido ao público e que é determinante para o bom funcionamento de cada jornada. Entre eles estão os delegados da Liga Portugal. Na época 25-26, Augusto Carvalho terminou no primeiro lugar da avaliação dos 36 delegados da Liga de Profissional de Futebol em Portugal. Numa entrevista à Antena Livre, o delegado falou sobre o percurso que o levou à Liga, explicou as responsabilidades de função e garantiu que o papel do delegado está hoje muito longe da imagem de fiscal que durante anos acompanhou esta profissão. Augusto Carvalho é natural de Ovar, mas por via da profissão, professor de Educação Física, acabou por se fixar em Abrantes. Foi nesta cidade que decidiu viver, formar família e programar a sua vida. O delegado da Liga é professor na Escola Secundária Solano de Abreu e é dirigente associativo no Clube Náutico de Abrantes.
6: Tenho o privilégio de cumprir estas funções que nos parecem tão distantes até ao ponto de acontecer. Portanto, eu chego à Liga Portugal por candidatura espontânea há pouco mais de 10 anos.
2: Só porque sim?
6: Porque adoro o fenómeno, como tantos de nós, não é? E tinha conhecimento de alguns delegados com quem, entretanto, fiz amizade e como curioso que sou, também ávido a desafios, permiti-me a mim mesmo pesquisar. E por que não? Entre as mil candidaturas espontâneas que às vezes fazemos e que não resultam, a milésima primeira resultou. Pronto, e fui realmente chamado para começar um período de estágio, naquela altura muito diferente daquilo que hoje é.
2: E as coisas mudam de ano para ano, isso aí é inequívoco. Quando recebeu o contacto que tinha sido selecionado, o que é que pensou?
6: Eu julgo que na altura não tinha muita noção daquilo, do ponto em que ia chegar hoje, e atenção que hoje, e eu falo em chegar, não é uma chegada. Portanto, é sempre um ponto de passagem ou de partida, como queiramos entender.
2: E há um trabalho
6: entender.
2: De continuidade anual, isso aí é ano, não é?
6: É assim, e é uma função que nos absorve não só todos os fins de semana, como parece, mas que nos absorve todas as semanas, todos os meses e o ano inteiro. Porque, e o lema que o presidente nos incute, entre outros, é muito giro, mas diz que uma vez delegado para sempre, é a verdade, e quando começamos a ser delegados, nunca mais o deixamos de ser. Portanto, tanto a nível profissional como pessoal. Não só, e nesta vertente muito positiva que é estar aqui a conseguir e a poder partilhar tudo isto convosco, mas também na responsabilidade que passamos a ter. Muito mais, ficando, e eu não gosto de usar porque também não o considero sendo o melhor delegado, não considero que haja o melhor. Porque a delegacia é feita em equipa, é feita de virtudes, de características.
2: E o melhor atingiu a melhor pontuação a esta época.
6: O mais bem classificado.
2: O mais bem classificado,
6: sim,
2: exatamente.
6: Sim, por determinadas questões e situações, quer de avaliação, de desafios que nos aparecem em jogo e que nos permitem realmente exibir aquilo que nós somos, não só aquilo que levamos, mas aquilo que somos profissional e pessoalmente. É muito importante a gestão de emoções, é muito importante a parte pessoal e realmente ali podemos dar, mas muito mais do que dar, recebemos pela prática.
2: Quando veio essa informação de que tinha sido selecionado, há aqui uma decisão também familiar, porque isso vai ter implicações na vida familiar, Augusto.
6: Sim, e eu tenho vários filhos, na altura teria, julgo que um ou dois, julgo que dois, os dois primeiros, mas estava na altura de aceitar os desafios, tanto da parte pessoal como da parte familiar, porque também queria oferecer as melhores condições à minha família, como quero, e há algo aqui importantíssimo, que vamos lá chegar certamente, mas eu já adianto, que é a parte da ocupação. É certo que nós estamos muito ocupados com a Liga, mas é tão pessoal e tão gratificante que a própria família começa a perceber que sem aquilo o pai não estava tão disponível e o marido para estar bem e para quando está a estar a 100% e dar o melhor de si. Portanto, é aqui uma balança muito importante.
2: É uma questão de gerir tempo.
6: É uma questão de gerir tempo, de gerir cansaço. O que é que às vezes falta? Falta tempo para dormir, falta tempo para descansar, mas é tudo recompensado com aquilo que realmente ganhamos. E muito nesta fase de transição de épocas conseguimos fazer um balanço. Bem, e este ano era quase escusado dizer que o balanço é extremamente positivo.
2: Este é o excerto de uma entrevista que pode ouvir na íntegra amanhã, sábado, entre as 11 e o meio-dia e com repetição entre as 18 e as 19 horas no programa Disto e Daquilo. Quanto ao futebol, jogado um póquer do grego Pavlidis permitiu ao Benfica virar a eliminatória frente aos suíços do St. Gallen no triunfo dos encarnados por 5-0 na segunda mão da segunda pré-eliminatória da Liga Europa de Futebol em Lisboa. Depois da derrota da primeira mão por 2-1, a equipa portuguesa estava obrigada a vencer por mais do que um gol de vantagem para superar os helvéticos. Os golos de Pavlidis foram apontados aos 11, 55, 65 e 74, este último de grande penalidade, permitiram aos lisboetas assumir o controle da eliminatória, que fecharam a goleada com um gol do francês Clément Lenglet aos 82 minutos. Com este apuramento, o Benfica vai defrontar na terceira pré-eliminatória os escoceses do Hearts com jogos a 6 de agosto na Luz e uma semana depois na Escócia a 13 de agosto. Também o Sporting Braga garantiu ontem a presença na terceira pré-eliminatória de acesso à fase de Liga da Liga Conferência de Futebol ao bater em casa os sérvios do Zelesnikar Pančevo por 4-0 na segunda mão da segunda pré-eliminatória. Depois do triunfo por 1-0 no terreno da formação sérvia, os barcarenses, que terminaram na quarta posição a última edição da Liga em Portugal, impuseram-se no Estádio Municipal de Braga com golos de Ricardo Horta de grande penalidade aos 27 minutos, Gabriel Silva aos 44, Paulo Victor aos 63 e Fran Navarro aos 85. Na terceira pré-eliminatória de acesso à fase de Liga Conferência, cujos jogos estão agendados para 6 e 13 de agosto, o Braga defronta os bielorrussos do Dinamo Minsk, que nesta ronda afastaram os azeris do Neftchi. Às sextas-feiras, a opinião do dia é de Tiago André Lopes, é a opinião internacional.
7: Olá, caros ouvintes. Gianni Infantini, presidente da Federação Internacional de Futebol, está uma vez mais mergulhado em polémica profunda. O homem que marcou todo o Mundial que decorreu este ano nos Estados Unidos, no Canadá e no México, por uma série de alegações de favorecimento, de má gestão do evento e de incapacidade de controlar um dos anfitriões da prova que terminou com a vitória de Espanha, está agora mergulhado na polémica de tentar transformar a FIFA numa espécie de grande negócio internacional, com a venda inclusive de ações e a constituição de uma empresa subsidiária que geriria todas as atividades da FIFA. O plano, apresentado aos fãs e que precisa de ser votado favoravelmente por pelo menos 106 das 211 membros que compõem a FIFA, já mereceu a condenação de duas confederações e meia. Passo a explicar. Por um lado, a Confederação Asiática de Futebol, liderada por Sheikh Salman bin Ibrahim Al Khalifa, diz que este plano da FIFA é totalmente inaceitável porque irá mercantilizar o futebol como um todo e as 47 associações que fazem parte da AFC, a Confederação Asiática de Futebol, estão já dispostas a votar contra o plano que Infantino irá propor. Ao mesmo tempo, e numa nota até um pouco mais dramática, a UEFA, a confederação que gera o futebol europeu, já fez saber que a UEFA não participará em nenhuma prova organizada pela FIFA, enquanto o plano de Infantino não for riscado do mapa e arrumado, tal como aconteceu, por exemplo, com o polémico projeto da Superliga, que em 2021 levou à rebelião de inúmeras confederações e federações contra essa ideia de ter uma liga permanente entre 12 clubes. Desta vez, as 55 associações de futebol europeias e as 46 associações de futebol asiáticas estão unidas naquele que é o voto contra. Mas além delas, também a CONCACAF, a confederação que gera o futebol no norte, centro e sul de África, também rejeita a ideia, tendo dito que os seus 41 Estados-membros rejeitam a proposta de Infantino, o que quer dizer que, para já, Infantino conseguiu apenas unir as três confederações principais de futebol, não se conhecendo ainda, contudo, a posição da Confederação Africana, que ainda não se pronunciou sobre esta proposta. A proposta de Infantino foi aprovada pela Assembleia Geral da FIFA, os tais 106 votos que são necessários para fazer avançar. Será constituída a FIFA Forward Enterprise, na qual entrarão uma série de investidores, sendo para já esta FIFA Forward Enterprise liderada pela Thrive Eternal. A Thrive Eternal é uma empresa que foi fundada por Joshua Kushner, irmão de Jared Kushner, que é cunhado de Donald Trump. E porquê que, antes de irmos de férias, eu vos estou a falar de futebol? Não estou, até porque percebo muito pouco da modalidade, mas o que está aqui em causa não é uma questão desportiva, é uma questão de diplomacia, de coerência, de credibilidade, de seriedade e, acima de tudo, de tentar mercantilizar aquele que é o desporto que mais apaixona os portugueses. E isso não é desporto, é política pura. Eu volto depois das férias.
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2: Os cronistas vão de férias durante o mês de agosto e regressam em setembro. Para fechar, o tempo para hoje, de acordo com a meteorologia, céu em geral pouco nublado, pequena subida de temperatura no Algarve, as máximas na região vão andar nos 30 graus em Tomar, Torres Novas e Vila de Rei, 31 em Santarém, em Troncamento, Vila Nova da Barquinha e 32 em Abrantes, Constância, Mação e Cerdual. É tudo quanto é notícias. Boa tarde.
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1: Muito boa tarde, se nos ouve pelas estradas da região. Espero que esteja a gostar das músicas que trouxe para hoje. Seja muito bem-vindo e boa viagem.
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1: Olá, boa tarde. Se for o seu caso, bom almoço. Obrigado por estar com a Antena Livre.
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0: Olá, boa tarde. Bom almoço com a sua rádio.
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0: Muito boa tarde, é bom saber que está com a Antena Livre. Tenho aqui muito mais música para si.
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0: Aqui está a melhor seleção musical da sua hora de almoço. Seja muito bem-vindo. Boa tarde.
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0: Antena Livre, a rádio como você gosta, muito boa tarde. Convido a continuar desse lado, bem ligado com a sua rádio. É que por aqui vão passando todas as suas músicas preferidas.
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0: E por aqui passa a melhor música todas as tardes comigo, Carlos Aparício. Seja muito bem-vindo.
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1: Estamos apenas a 17 minutos da hora certa.
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1: Faltam agora 14 minutos para a hora certa. 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
1: Olá, caros ouvintes. Gianni Infantini, presidente da Federação Internacional de Futebol, está uma vez mais mergulhado em polémica profunda. O homem que marcou todo o Mundial que decorreu este ano nos Estados Unidos, no Canadá e no México, por uma série de alegações de favorecimento, de má gestão do evento e de incapacidade de controlar um dos anfitriões da prova que terminou com a vitória de Espanha, está agora mergulhado na polémica de tentar transformar a FIFA numa espécie de grande negócio internacional, com a venda inclusive de ações e a constituição de uma empresa subsidiária que geriria todas as atividades da FIFA. O plano, apresentado aos fãs e que precisa de ser votado favoravelmente por pelo menos 106 das 211 membros que compõem a FIFA, já mereceu a condenação de duas confederações e meia. Passo a explicar. Por um lado, a Confederação Asiática de Futebol, liderada por Sheikh Salman bin Ibrahim Al Khalifa, diz que este plano da FIFA é totalmente inaceitável porque irá mercantilizar o futebol como um todo e as 47 associações que fazem parte da AFC, a Confederação Asiática de Futebol, estão já dispostas a votar contra o plano que Infantino irá propor. Ao mesmo tempo, e numa nota até um pouco mais dramática, a UEFA, a confederação que gera o futebol europeu, já fez saber que a UEFA não participará em nenhuma prova organizada pela FIFA enquanto o plano de Infantino não for riscado do mapa e arrumado, tal como aconteceu, por exemplo, com o polémico projeto da Superliga, que em 2021 levou à rebelião de inúmeras confederações e federações contra essa ideia de ter uma liga permanente entre 12 clubes. Desta vez, as 55 associações de futebol europeias e as 46 associações de futebol asiáticas estão unidas naquele que é o voto contra. Mas além delas, também a CONCACAF, a confederação que gera o futebol no norte, centro e sul de África, também rejeita a ideia, tendo dito que os seus 41 Estados-membros rejeitam a proposta de Infantino, o que quer dizer que, para já, Infantino conseguiu apenas unir as três confederações principais de futebol, não se conhecendo ainda, contudo, a posição da Confederação Africana, que ainda não se pronunciou sobre esta proposta. A proposta de Infantino for aprovada pela Assembleia Geral da FIFA, os tais 106 votos que são necessários para fazer avançar, será constituída a FIFA Forward Enterprise, na qual entrarão uma série de investidores, sendo para já esta FIFA Forward Enterprise liderada pela Thrive Eternal. 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
3: O termómetro da Antena Livre diz que estão neste momento 31 graus lá fora.
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0: Quase no final de mais uma semana, edição de sexta-feira com Carlos Aparício na rádio Como Você Gosta, agora que já são 3 horas e 10 minutos. E sim, é bem verdade que já se sente este cheirinho tão bom a fim de semana. Bora lá à música? Bora lá!
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0: Tarde de sexta-feira, com o fim de semana à porta e também com todas as músicas que mais gosta de ouvir. Neste momento são 3 horas e 22 minutos e você está a ouvir a Antena Livre, a rádio como você gosta.
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0: Estamos quase a chegar às 3:30 da tarde, já só faltam 4 minutos. Eu sou o Carlos Aparício e desejo-lhe um ótimo dia.

0: 13h41, boa tarde.
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0: Espero que esta sua tarde esteja a ser bem agradável ao som das músicas da rádio como você gosta. Faltam agora 18 minutos para as 4 da tarde.

0: Faltam agora 3 minutos para as 4. Boa tarde.
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1: Já a seguir, como sempre a esta hora, aqui na Antena Livre, vamos ter notícias com os jornalistas da redação da Medion.
2: Informação com o jornalista Jerónimo Belo Jorge.
3: As inscrições para a época especial de exames para o acesso ao ensino superior, que vai decorrer entre os dias 3 e 8 de setembro, terminam hoje. Esta época especial de exames, como explicou o Ministério da Educação na passada semana, será aberta a todos os alunos elegíveis para a realização de provas na segunda fase, quer as realizem ou não. No caso do aluno também ter realizado o exame da segunda fase, é considerada a melhor classificação obtida entre os resultados das duas provas, referiu o Ministério liderado por Fernando Alexandre em comunicado. A segunda fase para a apresentação das candidaturas ao Concurso Nacional de Acesso ao Ensino Superior vai acontecer entre 24 de agosto e 22 de setembro, sendo os resultados publicados a 30 de setembro, referiu ainda o Ministério. O secretário-geral do PS afirmou que tudo o que disse ao primeiro-ministro na quarta-feira sobre o ministro da Administração Interna se mantém válido depois dos esclarecimentos dados pelo governante em conferência de imprensa.
4: Tudo o que eu disse ao primeiro-ministro se mantém válido e por isso mesmo é que viabilizamos a audição do ministro da Administração Interna na Assembleia da República.
5: O que eu tinha a dizer disse ao senhor primeiro-ministro.
4: Foi claro para todos. Muito claro. E também para o seu primeiro-ministro. Não tem mais nada a dizer em relação àquilo que já disse.
3: Ontem, após uma reunião com o Conselho de Administração do Hospital Dr. Fernando Fonseca, Amadora Sintra, na Amadora, em Lisboa, procurou evitar comentar esclarecimentos, mesmo assim perante a insistência dos jornalistas, disse apenas que tudo o que disse ao primeiro-ministro se mantém válido. Representantes de centenas de técnicos superiores escolares exigem ao Governo que anule os concursos abertos em todo o país, que afastam funcionários contratados das escolas e prejudicam a carreira dos outros já vinculados. Os concursos que estão a decorrer são injustos, colocam os trabalhadores do quadro contra trabalhadores contratados a prazo há muitos anos e contra quem não faz parte do sistema. A afirmação é de Luís Esteves, do Sindicato dos Trabalhadores em Funções Públicas e Sociais do Sul e das Regiões Autónomas.
6: Esta iniciativa vai no sentido de, no fundo, lembrar à agência que os despachos feitos e o último despacho que fez vai provocar centenas de despedimentos aos trabalhadores técnicos especializados. Portanto, os concursos que estão a decorrer são concursos profundamente injustos, que põem em competição trabalhadores que estão vinculados contra trabalhadores que têm contratos a prazo há muitos anos, há 9 anos e mais, e ainda trabalhadores que nunca exerceram funções em escolas e, portanto, com o despacho que a agência fez, vamos ter aqui um problema gravíssimo de despedimentos a 31 de agosto. E, portanto, é isto que nós vamos tentar chegar à fala com a Agência de Gestão do Sistema Educativo, foi quem emanou este despacho, para, no fundo, ver se consegue reverter esta situação que dia 31 de agosto e terá problemas gravíssimos para muitos técnicos especializados.
3: Em causa está um despacho de 21 de julho da Agência para a Gestão do Sistema Educativo que informa os agrupamentos que tenham concursos em curso não devem renovar com os técnicos superiores, psicólogos, terapeutas ou assistentes, entre outros, que tenham contratos a prazo. Entramos no mês de agosto, mês de férias e, na maior parte dos casos, praia. Em Abrantes há duas praias fluviais, em Aldeia do Mato e em Fontes. Cláudio Reis, responsável pela empresa concessionária dos bares e das atividades náuticas nas duas praias, mostrou-se otimista para o verão de 2026, apesar dos constrangimentos provocados pela tempestade que atingiu a região no início do ano e afetou particularmente a praia fluvial de Fontes. Em entrevista à Antena Livre, o empresário explicou que o início da época tem decorrido um bocado ao pé coxinho, principalmente em Fontes, por causa dos estragos causados pela tempestade Christine.
7: Tem sido boa, apesar ainda temos aqui muitas condicionantes devido à tempestade Christine que nos afetou muito, nomeadamente a nível de sombras, ainda temos muitas condicionantes. No entanto, esta semana, próxima semana, deveremos repor aqui as sombras todas, juntamente com a câmara, e aí sim teremos em funcionamento pleno. Até agora é um arranque assim um bocado ao pé coxinho.
8: Não está como queriam, não é?
7: Não está como queriam e com este calor todo Um guarda-sol acaba por ser às vezes uma coisa, é pouco para o extremo calor que está. Por isso não está como queríamos, nem pouco mais ou menos, nem está como as pessoas estão habituadas a ter, mas esperemos que para a semana já tenhamos tudo.
0: De qualquer forma, as pessoas estão a procurar a Praia Fluvial de Fontes. Começa a ser já uma marca dentro de quem procura as praias interiores.
7: Praia Fluvial de Fontes dentro do Castelo Bode já é uma procura, já é uma marca de referência dentro da malta que anda aí a passear pelo rio, nomeadamente as pessoas têm barcos e andam a passear aí pelo rio do barco. Sim, acabamos por já ser um pouco uma referência para a malta parar aqui e usufruir do nosso espaço, e é por isso que nós trabalhamos para que a malta se sinta bem aqui e acabam sempre por ter de ser uma referência e pararem aqui sempre.
3: Com uma oferta cada vez mais diversificada e uma estratégia de articulação entre as praias fluviais de Fontes e a Aldeia do Mato, a empresa espera consolidar

0: Clema Lenglet, aos 82 minutos. Com este apuramento, o Benfica vai defrontar na terceira pré-eliminatória os escoceses do Hearts, com jogos a 6 de agosto na Luz e uma semana depois na Escócia, a 13 de agosto. Também o Sporting de Braga garantiu ontem a presença na terceira pré-eliminatória de acesso à fase de Liga da Liga Conferência de Futebol, ao bater em casa os sérvios do Zalesnikar Pasevo por 4-0 na segunda mão da segunda pré-eliminatória. Depois do triunfo por 1-0 no terreno da formação sérvia, os barcarenses, que terminaram na quarta posição a última edição da Liga em Portugal, impuseram-se no Estádio Municipal de Braga com golos de Ricardo Horta de grande penalidade aos 27 minutos, Gabriel Silva aos 44, Paulo Victor aos 63 e Fran Navarro aos 85. Na terceira pré-eliminatória de acesso à fase de Liga Conferência, cujos jogos estão agendados para 6 e 13 de agosto, o Braga defronta os bielorrussos do Dinamo de Minsk, que nesta ronda afastaram os azeris do Neftchi.
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2: Aqui dentro está mais fresquinho, mas lá fora parece que estão 32 graus.
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2: 4 horas 10 minutos, Antena Livre, a rádio como você gosta, muito boa tarde.
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0: 4h22, boa tarde, está com a Antena Livre, a rádio como você gosta. 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
1: Vamos saber quais são as previsões do estado do tempo para sábado, dia 1 de agosto. O IPMA prevê céu pouco nublado ao limpo, apresentando períodos de mais nebulosidade no litoral, a norte do Cabo Raso, até ao meio da manhã e também para o final do dia. Vento fraco, tornando-se fraco a moderado, até 30 km/h do quadrante oeste, a partir da tarde. Há a possibilidade de formação de neblina ou nevoeiro matinal em alguns locais do litoral a norte do Cabo Raso. Prevê-se também pequena subida da temperatura. As máximas previstas são de 25 graus para o Porto, 31 para Coimbra e Vila de Rei, 32 para Lisboa e também para Tomar, 33 para Sardual, Torres Novas e Vila Nova da Barquinha, 34 para Santarém, Abrantes, Constância, Entroncamento e também para Mação, e 36 de máxima esperam-se para Faro.

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4: Vinte e quatro minutos depois das quatro, muito boa tarde.

0: E agora já só faltam 19 minutos para a hora certa.
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2: Dezesseis e quarenta e seis. Boa tarde.
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0: E já só faltam 4 minutos para as 5 da tarde. Esta edição de sexta-feira está mesmo quase a chegar ao final. E não se esqueça que eu volto na próxima segunda, a partir das 2 da tarde. Faço votos de que passe um excelente fim de semana na companhia da Antena Livre, pois claro. Boa tarde, bom fim de semana.
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13: 32 graus.
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15: Passam 2 minutos das 5.

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0: Muito boa tarde, 5 horas 23 minutos. 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

boa tarde. 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
6: Estamos cada vez mais perto das 18h e finalmente está a chegar ao fim mais um dia de trabalho, não é? Espero que tenha sido ou que ainda esteja a ser um bom dia, sempre ao som da sua rádio.

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0: Salutar, seja bem-vindo em desenvolvimento já a seguir. 13 associações culturais recebem apoio da CCDR-LVT, do programa Mais Cultura. Praias fluviais da Aldeia do Mato e das Fontes preparadas para o pico do verão. Disto e daquilo de amanhã com Augusto Carvalho. Vive em Abrantes, é professor de Educação Física e é delegado da Liga Portugal. Foi o delegado que obteve a melhor classificação na época passada. E a sexta-feira a opinião internacional é com Tiago André Lopes. O desenvolvimento vem já a seguir. Fico por aí. Boa tarde.
1: Informação com o jornalista Jerónimo Belo Jorge.
0: Boa tarde, seja bem-vindo. As inscrições para a época especial de exames para o acesso ao ensino superior, que vai decorrer entre os dias 3 e 8 de setembro, terminam hoje. Esta época especial de exames, como explicou o Ministério da Educação na passada semana, será aberta a todos os alunos elegíveis para a realização de provas na segunda fase, quer as realizem ou não. No caso do aluno também ter realizado o exame da segunda fase, é considerada a melhor classificação obtida entre os resultados das duas provas, referiu o Ministério liderado por Fernando Alexandre em comunicado. A segunda fase para a apresentação das candidaturas ao Concurso Nacional de Acesso ao Ensino Superior vai acontecer entre 24 de agosto e 22 de setembro, sendo os resultados publicados a 30 de setembro, referiu ainda o Ministério. O secretário-geral do PS afirmou que tudo o que disse ao primeiro-ministro na quarta-feira sobre o ministro da Administração Interna se mantém válido depois dos esclarecimentos dados pelo governante em conferência de imprensa.
2: Tudo o que eu disse ao primeiro-ministro se mantém válido e por isso mesmo é que viabilizamos a audição do ministro da Administração Interna na Assembleia da República.
3: O que eu tinha a dizer disse ao senhor primeiro-ministro.
2: Foi claro para todos. Muito claro. E também para o seu primeiro-ministro. Não tem mais nada a dizer em relação àquilo que já disse.
0: Ontem, após uma reunião com o Conselho de Administração do Hospital Dr. Fernando Fonseca, Amadora Sintra, na Amadora, em Lisboa, procurou evitar comentar esclarecimentos, mesmo assim perante a insistência dos jornalistas, disse apenas que tudo o que disse ao primeiro-ministro se mantém válido. Representantes de centenas de técnicos superiores escolares exigem ao Governo que anule os concursos abertos em todo o país, que afastam funcionários contratados das escolas e prejudicam a carreira dos outros já vinculados. Os concursos que estão a decorrer são injustos, colocam os trabalhadores do quadro contra trabalhadores contratados a prazo há muitos anos e contra quem não faz parte do sistema. A afirmação é de Luís Esteves, do Sindicato dos Trabalhadores em Funções Públicas e Sociais do Sul e das Regiões Autónomas.
4: Esta iniciativa vai no sentido de, no fundo, lembrar à agência que os despachos feitos e o último despacho que fez vai provocar centenas de despedimentos aos trabalhadores técnicos especializados. Portanto, os concursos que estão a decorrer são concursos profundamente injustos, que põem em competição trabalhadores que estão vinculados contra trabalhadores que têm contratos a prazo há muitos anos, há 9 anos e mais, e ainda trabalhadores que nunca exerceram funções em escolas e, portanto, com o despacho que a agência fez, vamos ter aqui um problema gravíssimo de despedimentos a 31 de agosto. E, portanto, é isto que nós vamos tentar chegar à fala com a Agência de Gestão do Sistema Educativo, foi quem emanou este despacho, para, no fundo, ver se consegue reverter esta situação que dia 31 de agosto e terá problemas gravíssimos para muitos técnicos especializados.
0: Em causa está um despacho de 21 de julho da Agência para a Gestão do Sistema Educativo que informa os agrupamentos que tenham concursos em curso não devem renovar com os técnicos superiores, psicólogos, terapeutas ou assistentes, entre outros, que tenham contratos a prazo. Entramos no mês de agosto, mês de férias e, na maior parte dos casos, praia. Em Abrantes há duas praias fluviais, em Aldeia do Mato e em Fontes. Cláudio Reis, responsável pela empresa concessionária dos bares e das atividades náuticas nas duas praias, mostrou-se otimista para o verão de 2026, apesar dos constrangimentos provocados pela tempestade que atingiu a região no início do ano e afetou particularmente a praia fluvial de Fontes. Em entrevista à Antena Livres, o empresário explicou que o início da época tem decorrido um bocado ao pé coxinho, principalmente em Fontes, por causa dos estragos causados pela tempestade Christine.
5: Tem sido boa, apesar ainda temos aqui muitas condicionantes devido à tempestade Christine que nos afetou muito, nomeadamente a nível de sombras, ainda temos muitas condicionantes. No entanto, esta semana, próxima semana, deveremos repor aqui as sombras todas, juntamente com a Câmara, E aí sim teremos em funcionamento pleno. Até agora é um arranque assim um bocado ao pé coxinho.
0: Não está como queriam.

0: de referência dentro da malta que anda aí a passear pelo rio, nomeadamente pessoas que, as pessoas têm barcos e andam a passear aí pelo rio do barco, sim, acabamos por já ser um pouco uma referência para a malta parar aqui e usufruir do nosso espaço, e é por isso que nós trabalhamos para que a malta se sinta bem aqui e acabam sempre por ter uma, ser uma referência e pararem aqui sempre.
1: E vem pessoas por terra e pessoas por água, ou seja, tem aqui as duas vertentes, com essa referência de quem já anda de barco, acrescenta depois a quem vem por terra.
0: Sim, claro, quem vem por terra acaba por ser diferente de outras praias, porque é um sítio, digamos, mais longe, mais recôndito, mas depois acaba por ter o seu encanto, que é muito mais sossegado em relação a outros sítios, então acabamos por ter aqui, conseguimos agradar os dois mundos, não é? Quem gosta de mais movimento tem outras opções, quem gosta de uma coisa mais sossegada vem para aqui, e sim, temos a malta de barco e a malta que vem de carro por terra e da zona toda, de Abrantes, Tomar. Temos também, devido à distância, digamos assim, geográfica de Tomar para aqui, nós temos um barco que faz os transferes, digamos assim, da malta da margem de Tomar aqui para Abrantes, em dois pontos do rio, e pronto, e acaba a malta por querer
1: vir. É habitual a malta Tomar vir fazer esse transfer?
0: Sim, é malta Tomar e muito malta de Leiria. Sim, as pessoas de Leiria querem vir aqui, em vez de terem que dar aqui uma volta, às vezes poupam aqui 40 minutos de carro, vão aqui ter à margem de Tomar, e nós apanhamos-nos de barco, que é 2 minutos de barco, e ficam aqui, e depois quando quiserem voltar, nós levamos, e assim poupam à volta aí 40, 50 minutos de carro.
1: Cláudio, porque eu percebi também tem essa vertente também de algumas atividades, sem ser só aqui na praia, também tem barcos para poder dar algumas voltas, também é uma procura crescente das pessoas que vêm, sem ser só ficar na praia ou não?
0: Sim, temos passeios de barco, temos alugueres de barco, para quem tenha cartas de marinheiro e esteja habilitado a tal, pode alugar um barco e pode andar e desfrutar o dia inteiro no rio, com os amigos. Temos o passeio de barco para quem quer só fazer um passeiozinho, os passeios são passeios com slots de uma hora. Depois temos para quem gosta de mais adrenalina, temos as boias, temos o wakeboard, temos o wake surf, temos essas vertentes todas rebocáveis atrás do barco. E depois temos as canoas, temos os stand-up paddles, para quem gosta também de estar aí a desfrutar um bocadinho de um modo mais relaxante.
1: E a malta gosta mais da adrenalina ou das coisas mais para relaxar?
0: É dos dois, acaba por ser dos dois. Acaba por ser.
1: Não há uma tendência maior aqui.
0: A malta mais nova entra mais na adrenalina, a malta da nossa idade já entra mais, não gosta mais de andar a fazer um passeio, parar num sítio, beber um copinho aqui, beber um copinho ali, dar uns mergulhos. A malta mais nova é mais a adrenalina e gosta mais da ação, digamos assim.
1: Este ano, pela primeira vez, acrescentaram à concessão à Praia Fluvial de Fontes também, ficarem responsáveis pela Praia Fluvial da Aldeia do Mato. Aí varia um pouco aquela oferta que tem aqui em Fontes?
0: Varia e complementa no sentido de o
1: projeto. É uma praia mais procurada em termos de visibilidade, tem mais visibilidade.
0: É uma praia com muito mais visibilidade, são outras. São coisas diferentes, são coisas muito diferentes. A Praia das Fontes, a maior parte das pessoas que a procura pelo bem-estar relaxante e calmaria que aqui existe. Praia da Aldeia do Mato procura por ser uma coisa conhecida e pronto, e mete muito mais gente. São coisas diferentes. Nós, o projeto que temos para a Aldeia do Mato passa por criar uma dinâmica própria lá na Aldeia do Mato, mas com a vertente sempre de interagir entre duas praias. Tá? Vamos ter passeios de barco entre as duas praias, vamos ter transferes de barco entre as duas praias, sei lá, a pessoa pode chegar de manhã à Aldeia do Mato, apanhar o barco até às Fontes, almoça aqui, depois apanha o barco para lá ao final da tarde, e consegue desfrutar das duas maneiras, e normalmente criamos isso sempre a preços muito, muito acessíveis, para que possamos também, as pessoas também possam desfrutar dos dois lados, e acabamos sempre por desfrutar todos.
1: E lá em Aldeia do Mato também têm ofertas fora aquilo que é a praia fluvial e o serviço de barco, portanto todas estas ofertas que têm aqui nas Fontes de outros serviços, passeios de barco e atividades náuticas, lá também existe essa oferta.
0: Sim, existe, tudo o que existe aqui existe lá, e existe lá também. Lá temos também agora este ano, acabamos por arrancar também a nível de atividades com uma escolinha, uma zona de aluguer de pranchas e foil, que são pranchas elétricas que

0: Fornecedoras elétricas que andam e levantam na água, como a escolinha disso, em parceria com uns parceiros belgas que nós temos disso, pronto, também virado para um bocado para a zona ambiental e sustentabilidade.
1: E a malta já está a aderir ou ainda acha esquisito andar a surfar no ar, digamos assim?
0: Vai aderindo.
1: Vão experimentando, pelo menos?
0: Vão experimentando, até porque depois acaba por não ser uma coisa realmente acessível a todos, ou não é um desporto barato, digamos assim. A sustentabilidade às vezes é cara, acaba por não ser acessível a toda a gente, mas pronto, nós vamos fazendo uns giveaways e umas ofertas e a malta vai começando a experimentar aquilo, e acaba por ser engraçado porque é o futuro, não é? Estamos a falar de coisas elétricas não poluentes e acaba por ser engraçado as pessoas estarem a experimentar um desporto aquático do qual se calhar nunca pensaram experimentar e fora de barcos e fora dessas coisas, completamente diferente.
1: Oh, Cláudio, vocês têm uma componente de recursos humanos na concessão, já vamos à parte dos bares e perceber esse lado lá, porque há aqui uma oferta de emprego. Os nadadores salvadores, as zonas costeiras marítimas têm dificuldades cada vez mais em contratar, em encontrar nadadores salvadores. Vocês têm a concessão aqui, como é que tem sido, e este ano em particular, foi fácil ou não? É fácil ou não ter jovens com o curso e que possam estar ao serviço da segurança das vossas praias?
0: Pela experiência que nós temos aqui, existem muitos jovens da Barantinos e das Redondezas com nadadores salvadores e nós damos sempre preferência, e apesar de não ser totalmente a nossa responsabilidade, que não é, mas tendemos sempre a sugerir às pessoas de cá, para já, para criar emprego nas pessoas de cá, para fixar a malta jovem aqui. Claro. A malta jovem fica perto de casa, trabalha perto de casa, está na praia, usufrui das condições de verão que nós todos podemos oferecer, e é sempre preferível. Mas sim, começa a aparecer muita gente, já desde o ano passado, há dois anos, começa a aparecer muita gente, muitos miúdos novos com o curso de nadador salvador aqui na zona, do qual nós podemos aproveitar e devemos aproveitar os serviços deles.
1: Em recursos humanos, isto é já uma empresa que, pelo menos no verão, é sazonal, mas que no verão tem já aqui uma quantidade elevada de gente a trabalhar.
0: Sim, infelizmente o interior é sempre prejudicado pela falta ou pela sazonalidade, ou pela falta de permanência ou frequência fixa de sazonalidade. Mas a maior parte dos jovens que nós contratamos é tudo malta daqui, tudo malta de Abrantes, tudo malta da zona local. Aqui nas fontes temos pessoas, normalmente costumamos ter pessoas aqui da zona da freguesia, locais, temos pessoas de Abrantes, Aldeia do Mato e daí aspas, é tudo malta de Abrantes, temos alguns de Tomar, e tentamos sempre dar ou procurar aqui jovens que queiram trabalhar. Acaba por ser difícil para nós, como empregador, porque é sempre difícil, isto é um negócio de meses, não é? Nem meio ano, não é? E acabamos de ter sempre que dar formação a pessoas que não têm qualquer experiência na área, e acaba sempre por ser difícil, acaba por ser um custo elevado, mas acabamos sempre por preferir ser malta aqui da zona, perto, a maior parte deles, ou muitas das pessoas que trabalham connosco, ou dos miúdos que trabalham connosco, nós conhecemos os pais, conhecemos a família, temos uma ligação, muitas vezes, não formal ou não formal com as pessoas.
1: Seria a economia circular a funcionar?
0: Sim, nós funcionamos muito assim, seja nos fornecedores, seja nos recursos humanos, seja em tudo. Preferimos sempre as coisas locais do que fora.
1: Quantas pessoas estão este verão a trabalhar convosco nas duas praias e nas atividades todas que estão adstritas às duas praias?
0: Ora, então, aqui fazendo as contas de cabeça rápido, mas acaba por ser aí à volta de 15, 16 pessoas.
1: Nas duas praias?
0: Nas duas praias, sim, à volta disso.
1: Quer nos bares, quer depois nas atividades paralelas, nas atividades náuticas?
0: Quer nos bares, quer nas atividades náuticas, quer na equipas de eu não diria segurança, mas a controlar as zonas para que tudo corra bem e que toda a gente esteja em paz e harmonia. Assim, anda à volta aí de 15, 16 pessoas.
1: Cliente, português ou estrangeiro mais? E depois a segunda pergunta, ouvem os conselhos que vocês dão em termos de segurança, ou é malta que vem para aqui que muitas vezes arrisca um bocadinho?
0: Na Aldeia do Mato é malta que arrisca um bocadinho. A tendência, infelizmente, nos últimos anos tem sido essa, coisa que nós queremos reverter, até porque não é bom haver, seja fatalidades, seja incidentes nesse campo, e queremos reverter, e temos, como disse, temos uma equipa de pessoas que está sempre a controlar a zona de praia, para, não só para informar, organizar e coordenar, digamos assim, as pessoas e orientar as pessoas que estão no plano de praia, dentro daquilo que elas querem fazer e que querem usufruir, mas também para coordenar um bocado aí a zona de segurança. Aqui nas fontes é um bocado mais diferente. Aqui nas fontes é um bocadinho diferente. Acaba por ser.
1: É a tal praia mais recatada, mais de conforto.
0: É, praia mais de conforto, a frequência de tendência é de malta mais velha, o típico cliente acaba por ser 70% de barco, 30% de malta que vem de terra, exatamente por ser uma praia mais longe, e é um cliente diferente. O cliente de barco chega,
1: usufrui e não entra nos riscos.
0: Não, ele para fazer riscos tem os desportos de água dentro do barco deles, por isso acaba por não fazer muito. Na Aldeia do Mato, ultimamente, quer dizer, nos últimos tempos tem havido essa tendência, que é uma coisa que nós queremos de todo. Eu acho que é um dos primeiros objetivos que nós temos, e o foco grande deste ano é reverter essa tendência dos acidentes, da malta a arriscar e coordenarem. Tanto que alterámos um bocado, não alterámos nada, na realidade só repusemos as regras que já existiam há uns anos atrás e que, pronto, de certo modo não estavam a ser cumpridas, então repusemos-las, uma série de regras, juntamente com essa equipa que coordena, exatamente para isso, para que toda a gente esteja em harmonia, toda a gente esteja em segurança, toda a gente esteja em paz e que as coisas corram bem.
2: Com uma oferta cada vez mais diversificada e uma estratégia de articulação entre as praias fluviais de Fontes e a Aldeia do Mato, a empresa espera consolidar o crescimento da procura turística da Albufeira do Castelo de Bode durante a época da balnear de 2026. O vereador do Chega, no Executivo Municipal de Abrantes, quis saber como é que está o acesso a casais de revelhos que já têm uma passagem sobre a Ribeira, embora seja provisória. Foi na última reunião do Executivo Municipal que Nuno Serras perguntou as condições da passagem e também o ponto de situação sobre a obra que vai fazer o novo pontão, este de forma definitiva.
3: Trago duas questões ao Sr. Presidente e ao Executivo. Uma é sobre o pontão dos casais, se, pronto, agora está aquele desvio feito, concluído, e parece que as obras agora estão um bocado paradas naquele local. Era para esclarecer se já está o projeto feito para a construção da nova ponte, se ainda se vai ser feito este ano e antes das épocas das chuvas, ou se para já ainda não há data para o reinício das obras do pontão.
2: Explicou que a passagem provisória criou condições para a normalização do trânsito para casais de revelhos a partir da antiga Estrada Nacional 2 e fez o ponto de situação sobre a empreitada para a solução definitiva.
4: Em relação ao pontão dos casais, nós estamos a encerrar um projeto que ainda não está finalizado, porque nós tivemos que responder a uma série de normas e regras, porque, sobretudo junto da Agência Portuguesa do Ambiente, porque tivemos que fazer um levantamento de todas as ribeiras e todas as linhas de água que são afluentes daquele ponto. E então foi um trabalho mais demoroso, porque tivemos que limpar e intervir em vários espaços, até que não eram públicos, espaços privados, e estamos a finalizar o projeto. Depois de finalizar o projeto, será lançado, como é normal, a respectiva empreitada, e irá decorrer. Não terá pronto, isso posso lhe garantir, até o próximo inverno, mas também não tenho grande preocupação com isso, porque o investimento que nós fizemos da alternativa é uma alternativa perfeitamente capaz de vir a responder a este inverno e a outras situações, até que o novo pontão esteja pronto. Por isso, todas as populações estão devidamente salvaguardadas, têm uma acessibilidade garantida para todo o tipo de transportes, pesados e ligeiros, e por isso não abandonámos o projeto, estamos a continuar com o projeto. Infelizmente os processos são demorados, têm aqui entidades junto e que temos que respeitar as normas, mas estamos a fazer esse trabalho e quero descansá-lo, que nenhuma população, e sobretudo dos casais, não ficará prejudicada com isso, porque tem uma alternativa hoje capaz de dar resposta a todas as necessidades daquela povoação.
2: Mesmo com solução provisória, o acesso a casais de revelhos está normalizado. 13 associações culturais do Médio Tejo vão receber financiamento no âmbito da edição 2026 do programa LVT Mais Cultura, promovido pela Comissão de Coordenação e Desenvolvimento Regional de Lisboa e Vale do Tejo. No total, a sub-região assegurou apoios para 13 projetos, mais 2 do que na edição anterior, reforçando o investimento na atividade cultural de proximidade. Lançado em 2024, o programa ultrapassou este ano 1 milhão de euros de financiamento atribuído. A presidente da CCDR-LVT, Teresa Almeida, considerou que o crescimento do programa vai além dos números. No Médio Tejo, já lhe disse, foram aprovadas candidaturas nos concelhos de Abrantes, Alcanena, Orém, Tomar e Torres Novas. Entre as entidades apoiadas encontram-se a Além Mundos, Associação Cultural de Abrantes, e a Dombi, Associação Criativa também de Abrantes, ambas contempladas com apoio de 5 mil euros. Ainda no Conselho de Abrantes, a Sociedade Filarmónica de Educação e Beneficência e Rio Moinhense vai receber 4.360 euros. O Conselho do Tomar foi o mais representado com projetos aprovados, com 5 entidades financiadas. Também houve financiamento para a Sociedade Musical Mindense de Alcanena, Grupo Desportivo Sobralense de Orém, a Albardeira, Associação Cultural igualmente de Orém, a Aspas, Associação de Pintores Anti-Stress de Fátima e a Sociedade Filarmónica União Pedroguense de Torres Novas. Apesar do reforço do número de projetos apoiados, 7 candidaturas no Médio Tejo não reuniram pontuação suficiente para obter financiamento. Entre elas ficaram de fora a Filarmónica União Sardualense e o Grupo Experimental de Teatro Amador de Sardual, do Conselho de Sardual, assim como a Comissão de Melhoramentos de Cabeça das Mores. Também não obtiveram financiamento a Sociedade Filarmónica Maçaense, a Sociedade Cultural de Alcorriol de Torres Novas, a Sociedade Filarmónica Oriense de Orém e a Associação Recreativa Filarmónica Frazoeirense de Ferreira do Zezer. Constância recebe entre esta sexta-feira e o dia 9 de agosto a 10ª edição do Festival Internacional do Carrilhão e do Órgão, evento que volta a reunir concertos, formação e artistas nacionais e estrangeiros para aproximar esta arte de novos públicos. A assinalar uma década de existência, a diretora artística do festival considera que o trabalho desenvolvido pelo Centro Internacional do Carrilhão e do Órgão, com sede em Constância, no Distrito de Santarém, começa agora a dar frutos na formação de públicos e de novos carrilhanistas, num percurso que leva também o festival a alargar-se a Leiria e Mafra. A Ciência Viva, no verão, faz 30 anos e apresenta esta sexta-feira a presente edição com foco no eclipse do Sol de 12 de agosto, tema de mais de 180 das 789 ações do programa. A 30ª edição desta iniciativa Ciência Viva, Agência Nacional para a Cultura Científica, decorre até ao dia 15 de setembro e muitas das ações ligadas ao eclipse já aconteceram e outras realizam-se depois do próximo dia 12, incluindo sessões de planetário, de observação astronómica em vários locais e também workshops. No dia que ocorre o eclipse do Sol, que é total quando a Terra, a Lua e o Sol estiverem perfeitamente alinhados e a Lua ocultar completamente o disco solar por alguns momentos, vão decorrer ações de observação do fenómeno em vários locais do país, entre os quais Constância, no Centro de Ciência Viva. O eclipse pode também ser visto, como já lhe disse, em Constância. Lina Canas, diretora do Parque de Astronomia deste concelho, explica o que é que se pode ver.
5: De facto, porque é uma experiência astronómica completa, digamos assim, não é apenas uma experiência visual, mas é multissensorial. Quando a Lua tapa o Sol, ou começa a tapar o Sol, nós vemos uma alteração na temperatura, vemos, lá está, a inevitável alteração na luminosidade, mas também os próprios animais começam a ter comportamentos diferentes. Por isso é uma experiência muito envolvente e também muito forte. E de facto não passa indiferente a ninguém. A nossa preocupação é transmitir corretamente o que é um eclipse e como é que toda a parte científica envolvente e a importância do eclipse para a investigação, mas também, acima de tudo, uma observação em segurança, porque não é qualquer telescópio com que se pode observar nem olhar diretamente para o Sol ou olho nu. Portanto, termos aqui uma componente de segurança e transmitir e de comunicar essa mesma, como poderemos observar em segurança.
2: Na região de Bragança, a única zona do país onde o eclipse será total, o Centro de Ciência Viva de Bragança organiza o Festival Geração Ciência entre os dias 10 e 12 de agosto, em colaboração com a Câmara Municipal. O eclipse solar será visível numa estreita faixa que atravessa o Ártico, Groenlândia, Islândia, Portugal e Espanha, mas neste país a escuridão total ocorrerá numa zona bastante maior. No desporto, digo-lhe agora que as equipas começam a afinar pormenores antes do arranque da Liga Portugal, previsto para meados do próximo mês de agosto. Jogadores, treinadores e dirigentes são os rostos mais visíveis da competição, mas há um conjunto de profissionais cujo trabalho passa quase despercebido ao público e que é determinante para o bom funcionamento de cada jornada. Entre eles estão os delegados da Liga Portugal. Na época 25-26, Augusto Carvalho terminou no primeiro lugar da avaliação dos 36 delegados da Liga de Profissional de Futebol em Portugal. Numa entrevista à Antena Livre, o delegado falou sobre o percurso que o levou à Liga, explicou as responsabilidades de função e garantiu que o papel do delegado está hoje muito longe da imagem de fiscal que durante anos acompanhou esta profissão. Augusto Carvalho é natural de Ovar, mas por via da profissão, professor de Educação Física, acabou por se fixar em Abrantes. Foi nesta cidade que decidiu viver, formar família e programar a sua vida. O delegado da Liga é professor na Escola Secundária Solano de Abreu e é dirigente associativo no Clube Náutico de Abrantes.
6: Tenho o privilégio de cumprir estas funções que nos parecem tão distantes até ao ponto de acontecer. Portanto, eu chego à Liga Portugal por candidatura espontânea há pouco mais de 10 anos.
2: Só porque sim?
6: Porque adoro o fenómeno, como tantos de nós, não é? E tinha conhecimento de alguns delegados com quem, entretanto, fiz amizade e como curioso que sou, também ávido a desafios, permiti-me a mim mesmo pesquisar. E por que não? Entre as mil candidaturas espontâneas que às vezes fazemos e que não resultam, a milésima primeira resultou. Pronto, e fui realmente chamado para começar um período de estágio, naquela altura muito diferente daquilo que hoje é.
2: E as coisas mudam de ano para ano, isso aí é inequívoco. Quando recebeu o contacto que tinha sido selecionado, o que é que pensou?
6: Eu julgo que na altura não tinha muita noção daquilo, do ponto em que ia chegar hoje, e atenção que hoje, e eu falo em chegar, não é uma chegada. Portanto, é sempre um ponto de passagem ou de partida, como queiramos entender.
2: E há um trabalho de continuidade anual, isso aí é ano, não é?
6: É assim, e é uma função que nos absorve não só todos os fins de semana, como parece, mas que nos absorve todas as semanas, todos os meses e o ano inteiro. Porque, e o lema que o presidente dos incute, entre outros, é muito giro, mas diz que uma vez delegado para sempre, é a verdade, e quando começamos a ser delegados, nunca mais o deixamos de ser. Portanto, tanto a nível profissional como pessoal. Não só, e nesta vertente muito positiva que é estar aqui a conseguir e a poder partilhar tudo isto convosco, mas também na responsabilidade que passamos a ter. Muito mais, ficando, e eu não gosto de usar porque também não o considero sendo o melhor delegado, não considero que haja o melhor. Porque a delegacia é feita em equipa, é feita de virtudes, de características.
2: E o melhor atingiu a melhor pontuação a esta época.
6: O mais bem classificado.
2: O mais bem classificado,
6: sim,
2: exatamente.
6: Sim, por determinadas questões e situações, quer de avaliação, de desafios que nos aparecem em jogo e que nos permitem realmente exibir aquilo que nós somos, não só aquilo que levamos, mas aquilo que somos profissional e pessoalmente. É muito importante a gestão de emoções, é muito importante a parte pessoal e realmente ali podemos dar, mas muito mais do que dar, recebemos pela prática.
2: Quando veio essa informação de que tinha sido selecionado, há aqui uma decisão também familiar, porque isso vai ter implicações na vida familiar, Augusto.
6: Sim, e eu tenho vários filhos. Na altura teria, julgo que um ou dois, julgo que dois, os dois primeiros, mas estava na altura de aceitar os desafios, tanto da parte pessoal como da parte familiar, porque também queria oferecer as melhores condições à minha família, como quero, e há algo aqui importantíssimo, que vamos lá chegar certamente, mas eu já adianto, que é a parte da ocupação. É certo que nós estamos muito ocupados com a Liga, mas é tão pessoal e tão gratificante que a própria família começa a perceber que sem aquilo o pai não estava tão disponível e o marido para estar bem e para quando está a 100% e dar o melhor de si. Portanto, é aqui uma balança muito importante.
7: É uma questão de gerir tempo.
6: É uma questão de gerir tempo, de gerir cansaço. O que é que às vezes falta? Falta tempo para dormir, falta tempo para descansar, mas é tudo recompensado com aquilo que realmente ganhamos. E muito nesta fase de transição de épocas conseguimos fazer um balanço. Bem, e este ano era quase escusado dizer que o balanço é extremamente positivo.
2: Este é o excerto de uma entrevista que pode ouvir na íntegra amanhã, sábado, entre as 11 e o meio-dia e com repetição entre as 18 e as 19 horas no programa Disto e Daquilo. Quanto ao futebol, jogado um póquer do grego Pavlidis permitiu ao Benfica virar a eliminatória frente aos suíços do St. Gallen no triunfo dos encarnados por 5-0 na segunda mão da segunda pré-eliminatória da Liga Europa de Futebol em Lisboa. Depois da derrota da primeira mão por 2-1, a equipa portuguesa estava obrigada a vencer por mais do que um gol de vantagem para superar os helvéticos. Os golos de Pavlidis foram apontados aos 11, 55, 65 e 74, este último de grande penalidade, permitiram aos lisboetas assumir o controle da eliminatória, que fecharam a goleada com um gol do francês Clément Lenglet aos 82 minutos. Com este apuramento, o Benfica vai defrontar na terceira pré-eliminatória os escoceses do Hearts com jogos a 6 de agosto na Luz e uma semana depois na Escócia a 13 de agosto. Também o Sporting Braga garantiu ontem a presença na terceira pré-eliminatória de acesso à fase de Liga da Liga Conferência de Futebol ao bater em casa os sérvios do Zelesnikar Pasevo por 4-0 na segunda mão da segunda pré-eliminatória. Depois do triunfo por 1-0 no terreno da formação sérvia, os barcarenses, que terminaram na quarta posição a última edição da Liga em Portugal, impuseram-se no Estádio Municipal de Braga com golos de Ricardo Horta de grande penalidade aos 27 minutos, Gabriel Silva aos 44, Paulo Victor aos 63 e Fran Navarro aos 85. Na terceira pré-eliminatória de acesso à fase de Liga Conferência, cujos jogos estão agendados para 6 e 13 de agosto, o Braga defronta os bielorrussos do Dinamo Minsk, que nesta ronda afastaram os azeris do Neftchi. Às sextas-feiras, a opinião do dia é de Tiago André Lopes, é a opinião internacional.
8: Olá, caros ouvintes. Gianni Infantini, presidente da Federação Internacional de Futebol, está uma vez mais mergulhado em polémica profunda. O homem que marcou todo o Mundial que decorreu este ano nos Estados Unidos, no Canadá e no México, por uma série de alegações de favorecimento, de má gestão do evento e de incapacidade de controlar um dos anfitriões da prova que terminou com a vitória de Espanha, está agora mergulhado na polémica de tentar transformar a FIFA numa espécie de grande negócio internacional, com a venda inclusive de ações e a constituição de uma empresa subsidiária que geriria todas as atividades da FIFA. O plano, apresentado aos fãs e que precisa de ser votado favoravelmente por pelo menos 106 das 211 membros que compõem a FIFA, já mereceu a condenação de duas confederações e meia. Passo a explicar. Por um lado, a Confederação Asiática de Futebol, liderada por Sheikh Salman bin Ibrahim Al Khalifa, diz que este plano da FIFA é totalmente inaceitável porque irá mercantilizar o futebol como um todo, e as 47 associações que fazem parte da AFC, a Confederação Asiática de Futebol, estão já dispostas a votar contra o plano que Infantino irá propor. Ao mesmo tempo, e numa nota até um pouco mais dramática, a UEFA, a confederação que gera o futebol europeu, já fez saber que a UEFA não participará em nenhuma prova organizada pela FIFA enquanto o plano de Infantino não for riscado do mapa e arrumado, tal como aconteceu, por exemplo, com o polémico projeto da Superliga, que em 2021 levou à rebelião de inúmeras confederações e federações contra essa ideia de ter uma liga permanente entre 12 clubes. Desta vez, as 55 associações de futebol europeias e as 46 associações de futebol asiáticas estão unidas naquele que é o voto contra. Mas além delas, também a CONCACAF, a confederação que gera o futebol no norte, centro e sul de África, também rejeita a ideia, tendo dito que os seus 41 Estados-membros rejeitam a proposta de Infantino, o que quer dizer que, para já, Infantino conseguiu apenas unir as três confederações principais de futebol, não se conhecendo ainda, contudo, a posição da Confederação Africana, que ainda não se pronunciou sobre esta proposta. A proposta de Infantino for aprovada pela Assembleia Geral da FIFA, os tais 106 votos que são necessários para fazer avançar, será constituída a FIFA Forward Enterprise, na qual entrarão uma série de investidores, sendo para já esta FIFA Forward Enterprise liderada pela Thrive Eternal. A Thrive Eternal é uma empresa que foi fundada por Joshua Kushner, irmão de Jared Kushner, que é cunhado de Donald Trump. E porquê que antes de irmos de férias eu vos estou a falar de futebol? Não estou, até porque percebo muito pouco da modalidade, mas o que está aqui em causa não é uma questão desportiva, é uma questão de diplomacia, de coerência, de credibilidade, de seriedade e, acima de tudo, de tentar mercantilizar aquele que é o desporto que mais apaixona os portugueses. E isso não é desporto, é política pura. Eu volto depois das férias.
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2: Para o final do tempo para este fim de semana, vamos ter dois dias com céu pouco nublado ou limpo, temperaturas a rondar, as máximas na região 32 graus em Tomar e Vila de Rei, 33 em Cerdoal, Torres Novas e Vila Nova da Barquinha, 34 em Santarém, Abrantes, Constância e Trocamento em Mação, este sábado, de quanto a domingo, as temperaturas serão idênticas. É tudo quanto a notícias, continuação de uma boa sexta-feira, bom fim de semana, boa tarde.
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17: Agora estão 30 graus. Uma informação da Meteo Brandes.
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17: 7 horas e 3 minutos.

0: Olá, muito boa tarde e boa viagem. Se está neste momento pelas estradas do nosso país, deixo-lhe uma palavra de precaução. Tenha cuidado, respeite as velocidades e cuidado com as distrações. E já agora, obrigada pela voleia. Em troca, dou-lhe grandes canções. Agora passam 21 minutos das 7.
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0: Olá, boa tarde. É bom saber que está com a Antena Livre a ouvir todas estas músicas fantásticas, ainda até às 8 da noite. Sou eu, Alexandra Pimentel, quem as escolhe. Espero que goste.

0: Espero que a sua tarde de trabalho ou a sua viagem esteja a ser bem agradável. Na Antena Livre toca mais uma grande música, agora que faltam 16 minutos para as 8 da noite. 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
2: Eu arrisco-me a dizer que não vejo mesmo jogo, à exceção de golos e cartões, sancionamentos, substituições que temos também de registar para no final prestar apoio à equipa de arbitragem, se necessário.
3: Claro.
2: Os bancos são também da responsabilidade ou são da jurisdição do delegado da Liga, embora com pouca intervenção. 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

0: Estamos agora a 2 minutos das 8 da noite. Eu sou a Alexandra Pimentel e desejo-lhe um bom início de noite com o Luís Delgado já a seguir.
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1: E estas duas horas de Powerplay, todos os dias, dão-lhe a conhecer as últimas novidades do mundo da música. Espero que goste e espero que fique por aí, vai ver que vai ficar muito bem.

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0: E se gosta de conhecer as últimas novidades do mundo da música, fique por aí, eu vou rodá-las todas para si. Boa noite, eu sou o Luís Delgado. 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

0: 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Olá, muito boa noite, eu sou o Luís Delgado e este é o Power Play.
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1: E para si que gosta de conhecer as últimas novidades do mundo da música, elas rodam aqui mesmo em Power Play.

0: E se gosta de conhecer as últimas novidades do mundo da música, elas estão aqui mesmo em Power Play.
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0: E as músicas mais recentes estão aqui mesmo a rodar para si, na rádio como você gosta.

0: partes.
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0: Olá, muito boa noite, eu sou o Luís Delgado e tenho para si as últimas novidades do mundo da música para uma noite espetacular em Power Play.
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17: E assim, em especial, que escolheu ficar ligado com a Antena Livre, desejo tudo bom. Se está a trabalhar, escolheu de facto a melhor estação de rádio para lhe fazer companhia. É que aqui tocam todas as suas músicas preferidas e que certamente ajudam a passar as horas, claro está, sempre em boa companhia.

0: E assim vai acontecendo esta noite na sua rádio. Se só agora se ligou, muito boa noite. Seja bem-vindo.
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0: E assim vai acontecendo mais um final de dia na rádio como você gosta. Sempre lado a lado com grandes canções. No...

0: Estamos a entrar na reta final de mais um dia que espero tenha sido muito bom para si. Aqui a esta hora sou eu, Liliana Wá, quem escolhe as melhores músicas para que o seu dia tenha um final perfeito. Seja muito bem-vindo.
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0: Segunda à sexta-feira, a partir das 22 horas, sou eu, Liliana Wá, quem lhe dá grandes canções aqui mesmo, na rádio como você gosta. Seja muito bem-vindo.
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0: E na rádio, como você gosta, as melhores canções não param de tocar. Seja muito bem-vindo.
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1: Olá, caros ouvintes. Gianni Infantini, presidente da Federação Internacional de Futebol, está uma vez mais mergulhado em polémica profunda. O homem que marcou todo o Mundial que decorreu este ano nos Estados Unidos, no Canadá e no México, por uma série de alegações de favorecimento, de má gestão do evento e de incapacidade de controlar um dos anfitriões da prova que terminou com a vitória de Espanha, está agora mergulhado na polémica de tentar transformar a FIFA numa espécie de grande negócio internacional, com a venda inclusive de ações e a constituição de uma empresa subsidiária que geriria todas as atividades da FIFA. O plano, apresentado aos fãs e que precisa de ser votado favoravelmente por pelo menos 106 das 211 membros que compõem a FIFA, já mereceu a condenação de duas confederações e meia. Passo a explicar. Por um lado, a Confederação Asiática de Futebol, liderada por Sheikh Salman bin Ibrahim Al Khalifa, diz que este plano da FIFA é totalmente inaceitável porque irá mercantilizar o futebol como um todo, e as 47 associações que fazem parte da AFC, a Confederação Asiática de Futebol, estão já dispostas a votar contra o plano que Infantino irá propor. Ao mesmo tempo, e numa nota até um pouco mais dramática, a UEFA, a confederação que gera o futebol europeu, já fez saber que a UEFA não participará em nenhuma prova organizada pela FIFA enquanto o plano de Infantino não for riscado do mapa e arrumado, tal como aconteceu, por exemplo, com o polémico projeto da Superliga, que em 2021 levou à rebelião de inúmeras confederações e federações contra essa ideia de ter uma liga permanente entre 12 clubes. Desta vez, as 55 associações de futebol europeias e as 46 associações de futebol asiáticas estão unidas naquele que é o voto contra. Mas além delas, também a CONCACAF, a confederação que gera o futebol no norte, centro e sul de África, também rejeita a ideia, tendo dito que os seus 41 Estados-membros rejeitam a proposta de Infantino, o que quer dizer que, para já, Infantino conseguiu apenas unir as três confederações principais de futebol, não se conhecendo ainda, contudo, a posição da Confederação Africana, que ainda não se pronunciou sobre esta proposta. A proposta de Infantino for aprovada pela Assembleia Geral da FIFA, os tais 106 votos que são necessários para fazer avançar, será constituída a FIFA Forward Enterprise, na qual entrarão uma série de investidores, sendo para já esta FIFA Forward Enterprise liderada pela Thrive Eternal. A Thrive Eternal é uma empresa que foi fundada por Joshua Kushner, irmão de Jared Kushner, que é cunhado de Donald Trump. E porquê é que, antes de irmos de férias, eu vos estou a falar de futebol? Não estou, até porque percebo muito pouco da modalidade. Mas o que está aqui em causa não é uma questão desportiva, é uma questão de diplomacia, de coerência, de credibilidade, de seriedade e, acima de tudo, de tentar mercantilizar aquele que é o desporto que mais apaixona os portugueses. E isso não é desporto, é política pura. Eu volto depois das férias.
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7: E por aqui, como sempre a esta hora, as grandes músicas não param de tocar. Boa noite, eu sou a Liliana Uá e espero que esteja tudo bem consigo.

0: 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Muito boa noite.
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0: de trabalho, se for o seu caso, e se está na estrada, boa viagem. E obrigada por levar consigo a Antena Livre. Eu sou a Liliana Uá e espero que esteja tudo bem consigo. Fique bem ao som das músicas que trouxe para partilhar consigo.
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de uma muito boa noite a todos. Sejam bem-vindos ao Calmamente. Já sabe que começamos e terminamos o fim de semana da melhor maneira possível, com a magia das melhores baladas de todos os tempos, de ontem e de hoje, às 6h30 e 1h, na Antena Livre, rádio como você gosta, e aos domingos, das 23h à meia-noite, na Rádio Tágita, rádio dos bons velhos tempos. Eu sou a Kina Oliveira, que viaja nesta magia convosco, com o maior gosto, porque nada chega a poder dar aos outros aquilo que nós também gostamos tanto. Hoje começamos com Kissa e Angel Joe, All My Life. Continuemos a sonhar, evidentemente.

the man, I'll make love to you. Michael Bolton. When a man loves a woman. A stick camera working in a gold mine. Shania Twain, You're Still the One. Elton John, Can You Feel the Love Tonight? E Whitney Houston, I Have Nothing. Espero que esteja a levar para esta magia das melhores baladas de todos os tempos, porque eu estou aqui para isso mesmo, para que possa relaxar, tranquilizar e simplesmente deixar-se levar.

You Mean the World to Me, Keith Sweat, and with Kwafina Cage, Nobody, Richard Marx, Now and Forever, um dueto de Peabo Bryson e Regina Bell, A Whole New World, e Tim McGraw, It's Your Love. Sextas, meia-noite, uma antena livre, rádio como você gosta. Domingos, 23 meia-noite, Rádio Tágita, rádio dos bons velhos tempos. É a forma de começar e terminar o fim de semana da forma mais tranquila. Este é o Calmamente, comigo, Kina Oliveira, que leva até vós a magia das minhas baladas todos os tempos, de ontem e de hoje. Espero que tenham gostado. Aguardo a vossa companhia no próximo Calmamente e deixo-vos com 98 Degrees. I Do Cherish You. Até lá.

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